0: responder a ações comerciais consideradas prejudiciais ao país.
1: O Ministério das Relações Exteriores também informou a solicitação de consultas diplomáticas com o objetivo de buscar uma solução por meio do diálogo.
0: Enquanto isso, o governo brasileiro seguirá defendendo o multilateralismo e buscando novos mercados para os produtos brasileiros.
1: Uma resolução do Ministério de Minas e Energia define diretrizes para o combate a fraudes e adulterações no mercado de combustíveis e de derivados de petróleo.
0: A norma também apresenta medidas para o fortalecimento da fiscalização pela Agência Nacional do Petróleo, Gás Natural e Biocombustíveis, ANP.
2: O objetivo da norma é fortalecer a fiscalização do mercado de combustíveis. Elaborada pelo Conselho Nacional de Política Energética, o documento estabelece a atuação da Agência Nacional do Petróleo, Gás Natural e Biocombustíveis nas ações preventivas de fiscalização dos agentes regulados, nas atividades de produção, importação, distribuição e revenda varejista de combustíveis e derivados de petróleo. Assim, a ANP poderá fazer a identificação antecipada de falhas e a adoção de medidas corretivas para manter o adequado funcionamento dos equipamentos, contribuindo para o aumento da confiabilidade e segurança operacional. A norma determina ainda um maior intercâmbio de informações eletrônicas com institutos de defesa do consumidor, ministérios públicos, polícias civil e federal e Inmetro. Caberá também à ANP combater as fraudes no setor, com atenção especial para matérias-primas, tipos de petróleo utilizados, os derivados e biocombustíveis produzidos, atestando anualmente que a produção está adequada ao processo produtivo, garantindo uma maior confiabilidade aos consumidores. Nazi Brum para a Voz do Brasil.
1: Quem negociou dívidas de cartão ou de contrato com o FIES não pode realizar apostas nas chamadas bets.
0: De acordo com o Ministério da Fazenda, cerca de 800 mil pessoas estão impedidas por conta das renegociações.
1: A restrição também abrange beneficiários de programas sociais e aqueles que decidiram aderir à plataforma de autoexclusão.
3: Mais de 800 mil pessoas que renegociaram dívidas estão impedidas de apostar em plataformas autorizadas pela Secretaria de Prêmios e Apostas, a SPA. Desse total, aproximadamente 794.200 estão relacionadas à modalidade voltada a inadimplentes e 33.120 ao Fundo de Financiamento Estudantil, o FIES. Também há bloqueios para beneficiários do Bolsa Família e do Benefício de Prestação Continuada, o BPC. Segundo o Ministério da Fazenda, essas restrições seguem uma decisão do Supremo Tribunal Federal, o STF. Outra opção é a plataforma centralizada de autoexclusão, que permite solicitar o bloqueio de acesso às plataformas autorizadas. Já foram registrados mais de 1.200.000 pedidos. A plataforma também oferece cursos gratuitos sobre aspectos comportamentais e financeiros relacionados às apostas. Ainda um autoteste de saúde mental, com informações sobre riscos associados a apostas e pontos de atendimento no Sistema Único de Saúde, o SUS. Para obter mais informações e entrar na plataforma de autoexclusão, acesse gov.br/fazenda. Dilson Santa Fé, para a Voz do Brasil.
0: Pois é, e o vício em apostas, especialmente entre os consumidores que utilizam casas ilegais, vem preocupando os órgãos de controle do governo federal.
1: Para reduzir os prejuízos, uma portaria regulou as publicidades das casas de apostas, as chamadas bets.
0: Entre os órgãos envolvidos na regulação e fiscalização dessas propagandas está a Senacom, a Secretaria Nacional de Defesa do Consumidor.
1: E esta semana o tema foi discutido em oficina promovida pela Secretaria com PROCONs de todo o país.
0: Hoje nós conversamos mais cedo sobre o assunto com o secretário da Senacom, Ricardo Morishita. Acompanhe.
1: Secretário Ricardo Morishita, bem-vindo à Voz do Brasil, prazer ter o senhor com a gente. Bom, secretário, essa semana a Senacom promoveu duas oficinas voltadas para as entidades do Sistema Nacional de Defesa do Consumidor, né? Uma delas reuniu os PROCONs de todo o Brasil para tratar de crédito ao consumidor, fiscalização e combate ao endividamento. Queria que o senhor falasse para a gente, então, o que foi abordado e como os PROCONs podem ajudar nesses problemas das famílias.
4: Muito bom. Olha, esse é um tema que tem preocupado todos os consumidores, o endividamento. Ele é um tema muito relevante. A primeira medida é trocar informações. A segunda é trabalhar na prevenção, combater tudo aquilo que pode ser combatido preventivamente. e depois verificar os efeitos para que na reparação, na negociação da dívida do consumidor, a gente consiga dar sempre a melhor proteção.
0: Tem uma outra oficina, que a Mariana falou de duas, né? Que seria a capacitação desses órgãos de defesa do consumidor em relação às bets, né? As apostas de cota fixa, chamadas bets, que hoje é um problema nacional, né? Se não mundial. O que é que foi abordado nessa capacitação, secretário?
4: Olha, basicamente a gente estava bastante preocupado com a questão da publicidade. Essa oficina, ela reuniu, eu acho que isso é importante a gente comentar, os três grandes setores públicos, a área pública que tem poder de fiscalizar e ajuizar ações. Então, nós tivemos lideranças dos PROCONs, das cinco regiões do país, nós tivemos promotores que estão trabalhando com esse tema e também a Defensoria Pública, porque a tutela, a proteção e o acesso dos consumidores carentes individualmente, você tem a Defensoria trabalhando. E os três juntos, além de trocar informações, a gente pôde olhar, sobretudo, para como isso chega para o nosso consumidor. E o foco é sempre o combate. O combate à ilegalidade, o combate daquelas que são legalizadas, mas estão cometendo abusos. E o foco é sempre você ajudar nesse mecanismo de prevenção.
1: Inclusive, a gente teve recentemente uma portaria interministerial, né, para tratar dessa questão da publicidade das bets, e a Senacom faz parte dessa, desse grupo aí de organismos do governo que montaram essa portaria.
4: Exatamente, isso é fundamental, né? Você vê o Estado trabalhando junto, coordenadamente, melhora, potencializa os efeitos no dia a dia do nosso consumidor.
0: As plataformas que estão regularizadas, né, junto ao governo federal, estão autorizadas a funcionar, tudo certinho, elas também têm limites, não é isso, secretário? O que que as propagandas delas não podem conter, por exemplo?
4: Olha, eu acho super importante, mas eu posso fazer uma observação? O primeiro grande alerta para o consumidor: cuidado com as ilegais. Não há como ganhar com as ilegais. Elas estão descumprindo a norma, não recolhem os valores, não tem segurança para o jogo. É perda certa. Jogar numa bet ilegal é um prejuízo gigantesco para os consumidores, para o bolso dele e para a saúde dele. Então a gente faz esse primeiro alerta: cuidado, consumidor, cuidado com a bet ilegal. Essa é a primeira grande frente. A segunda, Luciano, é aquela para as legalizadas. E aqui acho que tem uma contribuição importante, uma clareza que o Estado brasileiro está dizendo. Três frases que ajudam a gente a entender quais as cautelas que o consumidor jogador, o consumidor apostador precisa ter. A primeira delas é o que o Ministério da Fazenda diz: jogar faz você perder dinheiro. Você perde, a regra é perder. Por isso, toda publicidade. Por exemplo, aquela que mostra que houve um consumidor que ganhou, aí mostra lá que aquele foi o premiado, mostra o valor que foi premiado. É enganoso, porque a regra é perder. Em mais de 90% dos jogos, em mais de 97%, 94%, eu tive agora no Espírito Santo, o Ministério Público fez uma mensuração, pelo menos 94% dos jogos são perdidos, o consumidor perde. Mostrar que ele está ganhando é uma enganosidade, não pode, essa é uma questão. A segunda questão: como jogar? A regra é perder. Aquele que vai na internet ensinar como a pessoa ganha é profundamente enganoso. Como é que você ensina alguém a ter sorte? Quando, na maioria das vezes, você vai perder. Porque é essa a primeira frase de advertência que precisa ser observada. Você vai perder. Você joga por entretenimento, é para se divertir, mas não porque você vai perder. Essa é a primeira frase. E toda publicidade que for contrária a essa frase, ela é enganosa. Essa é a primeira regra: você vai perder. A segunda regra, que essa diz respeito à saúde e à segurança dele: pode causar dependência. É sério isso, porque é biológico. Há uma interferência no comportamento biológico. Então, pode viciar. Porque pode viciar, tem uma regra importante. Quando você faz uma publicidade e facilita o jogo, quando você, por exemplo, o consumidor entra ali e aí tem, por exemplo, um botãozinho para turbinar a jogada. Olha, turbinar a jogada, você está incentivando ele a jogar mais. São mecanismos que podem causar vício, dependência. Bonificar é proibido. Por quê? Porque a bonificação, você vai entrar na Bet, já ganha bonificação, é objetivo, é proibido. É prática abusiva. A 14.790, que é a lei que regulamenta, proíbe, e a portaria 73 interministerial diz a mesma coisa. Por quê? Porque na hora que você dá o bônus, você está incentivando a pessoa a jogar e está aumentando o risco em relação à sua saúde e sua segurança. Jogar pode causar dependência. Você perde dinheiro, pode causar dependência. É o Estado brasileiro dizendo isso. E a terceira coisa, qual é? É aquela que também machuca muito o consumidor. É quando se diz, apostar não é investimento. Não é. Não pode se dizer que é investimento. Não pode se criar cursos, né? Eu vi uma vez um influenciador dizendo assim, apostar é igual fazer investimento. Você precisa ter resiliência. Você precisa ter força, mesmo perdendo. Se você não continuar jogando, você vai perder mais ainda. É profundamente enganoso.
1: Então, só para a gente concluir, secretário, quais são os canais de denúncias para quem observar propagandas de bet que estejam aí infringindo todas essas regras? Olha, ou propagandas de bets ilegais?
4: Perfeito. Há sempre o canal do Fala BR, que ele pode entrar e pode fazer a sua denúncia. Mas lembra, se a gente está falando das bets legalizadas, aquelas que são autorizadas a funcionar, essa ela tem o consumidor... .gov.br, porque elas são obrigadas a se registrar ali. Agora, tem uma dica que eu acho que é bacana. Como é que você sabe que uma bet é legalizada ou não?
1: Tem um site que você pode conferir.
4: Tem um,
1: né,
4: site. Essa é uma boa, exatamente. É o
1: eu
4: site...
1: já fiz entrevistas boa, antes sobre
4: boa,
1: isso.
4: É isso mesmo. É a Secretaria de Prêmios e Apostas, que tem lá um site, e todas as legalizadas estão ali. Agora, a dica mais prática. Veja se ela é bet.br. Ela pode ter qualquer nome, mas tem que ter o nome dela, .bet.br. Se não tem, precisa tomar cuidado. Tem uma exceção também. Tem 6 estados que regulamentam bets. Rio, Minas Gerais, Paraná, Paraíba, Maranhão, Sergipe e Tocantins. Até agora são 6. 21 é fácil, em 21 estados.
1: Bet.br.
0: Muito bem, nós conversamos com o Ricardo Morichita, secretário nacional de defesa do consumidor. Muito obrigado por sua entrevista aqui à Voz do Brasil.
4: Uma alegria estar com vocês, sempre à disposição.
1: Será realizado neste final de semana um mutirão com 10 mil vagas de atendimento em agências da Previdência Social.
0: Para participar, o cidadão deve realizar o agendamento previamente pelo site ou aplicativo Meu INSS ou pela Central 135.
1: E fique atento, golpes e informações falsas sobre benefícios previdenciários têm feito cada vez mais vítimas.
0: Para acessar serviços com segurança e evitar fraudes, aposentados, pensionistas e demais segurados devem utilizar apenas os canais oficiais do INSS.
1: O Meu INSS reúne mais de 100 serviços e permite resolver diversas demandas sem sair de casa.
5: A Ivanilce da Silva Santos é aposentada em Rio Branco, no Acre, e conta que sempre que precisa, usa o aplicativo Meu INSS.
6: Eu sempre está assim, eu uso qualquer hora, através do Gov, né? Eu consigo entrar no Meu INSS e fazer tudo que eu quero pelo celular.
5: Atualmente, mais de 100 serviços do INSS são oferecidos de forma digital pelo aplicativo ou pelo site Meu INSS. A ferramenta foi criada para simplificar o acesso a serviços e evitar filas nas agências. E hoje, 6 em cada 10 requerimentos já são feitos pelas plataformas, segundo a diretora de Tecnologia da Informação do INSS, Aruana Espíndola.
7: Os principais serviços, além do requerimento de benefício por incapacidade, que hoje também é feito de maneira digital, além disso, salário e maternidade, pensão por morte e aposentadorias também são efetuados por esse site ou aplicativo.
5: Para acessar o Meu INSS, basta ter cadastro no gov.br. Mas quem ainda não tem, pode usar a própria plataforma para solicitar. Além da senha, o aplicativo oferece o duplo fator de segurança, mas é preciso tomar alguns cuidados para evitar golpes, como como não compartilhar senhas e nem confiar em mensagens, solicitando dados, se passando pelo INSS. Reportagem Gabriela Noronha.
0: Você que é estudante e está escolhendo qual faculdade cursar, uma plataforma do Ministério da Educação pode te ajudar nessa missão.
8: É o Sistema Eletrônico de Acompanhamento de Processos da Educação Superior, o EMEC. A consulta é gratuita e pode ser feita diretamente pela internet.
0: Pelo EMEC, você pode verificar a situação cadastral e conferir as notas de qualidade de faculdades, universidades e cursos de graduação e pós-graduação no Brasil.
9: Estudantes podem verificar se os cursos de graduação e as instituições em que estudam ou desejam ingressar estão devidamente credenciados, reconhecidos ou autorizados pelo Ministério da Educação. A consulta ocorre por meio do Sistema Eletrônico de Acompanhamento de Processos da Educação Superior, o EMEC. O sistema gerencia, regula e monitora as faculdades, as universidades e os cursos de graduação e pós-graduação no Brasil. Instituições sem credenciamento e cursos sem autorização não podem funcionar. Já sem reconhecimento, os cursos não podem ter seus respectivos diplomas emitidos e validados. Ao consultar a instituição, também é possível verificar o índice geral de cursos e o conceito institucional. Eles são indicadores de qualidade do MEC, calculados pelo INEP. Rafael Arruda, diretor de Política Regulatória da Secretaria de Regulação e Supervisão da Educação Superior do MEC, destaca a importância de o estudante consultar esses indicadores.
10: É importante que as pessoas entendam a necessidade de observar essas informações para que possam fazer seus cursos em instituições adequadas, corretas e, ao mesmo tempo, de qualidade, e seus cursos também.
9: Antes de serem reconhecidos pelo MEC, os cursos de graduação passam por diferentes etapas de regulação da educação superior. O curso autorizado é aquele que recebe permissão para iniciar seu funcionamento e ofertar aulas. Já o reconhecimento é a confirmação para que o diploma tenha validade oficial em todo o país. Reportagem Júlio César de Oliveira.
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8: Na próxima segunda-feira é o Dia Nacional do Patrimônio Histórico.
0: O patrimônio é o legado do nosso passado, aquilo com que convivemos hoje e é considerado de valor excepcional para a humanidade, como define a Unesco, a Organização das Nações Unidas para a Educação, a Ciência e a Cultura.
8: No nosso primeiro episódio da Voz do Brasil, vamos falar sobre patrimônios mundiais localizados aqui no Brasil. Acompanhe. Identidade e tradição. Cada pedacinho desse país, que recebeu o título de Patrimônio Histórico Mundial, preserva a memória e garante a riqueza da história por gerações. O Brasil possui 26 locais que receberam essa classificação, seja pela importância da arquitetura e da cultura ou pela beleza natural e ambiental. Então, já que estamos pertinho do Dia Nacional do Patrimônio Histórico, vamos conhecer três desses lugares que já ganharam esse reconhecimento mundial da Unesco. Nossa primeira parada é no Nordeste do país. Vamos até Olinda, em Pernambuco, conhecer o Centro Histórico. Ao caminhar pelas famosas ladeiras da cidade, encontramos igrejas centenárias, conventos e casarões coloridos. O guia turístico Júlio de Paula diz que Olinda não se resume aos famosos bonecos gigantes.
12: E as pessoas só conhecem a cidade de Olinda pelo carnaval, mas muita coisa em Olinda aconteceu primeiramente. A primeira ordem dos carmelitas do Brasil é em Olinda, primeiro convento franciscano do Brasil é em Olinda, primeira catedral que está de pé, né, nos dias de hoje, de 1537, Catedral da Sé, é antigo, primeira faculdade de direito, primeiro hospital do Brasil, enfim, muita coisa primeiro em Olinda, é o início da colonização.
8: E agora a gente viaja para outro destino. Estamos em Minas Gerais. E o hino do estado vem da gaita do nosso guia turístico Jim Neguinho. Ele vai nos apresentar a cidade de Ouro Preto. O município foi o primeiro do país a ser declarado Patrimônio Cultural da Humanidade pela Unesco em 1980. E aqui o passeio é completo: museus, esculturas e muitas igrejas, com destaque para São Francisco de Assis, feita pelo artista e arquiteto Aleijadinho. Além disso, podemos ver a história do Brasil por toda parte, como as minas de ouro, uma importante influência dos africanos, como nos conta Jim Neguinho.
13: Eram pessoas escravizadas, engenheiros, mineradores de regiões específicas do continente africano, que foram trazidos para aquelas condições de escravo para trabalhar na mina de ouro. Os portugueses trouxeram para Ouro Preto mão de obra especializada nesse tipo de mineração. Então eu super recomendo conhecer a mina de ouro e a senzala, conhecer esse legado do povo africano aqui na nossa cidade.
8: E para fechar a nossa viagem, atravessamos o país e vamos percorrer mais de 1.800 quilômetros para o nosso próximo destino. Estamos em São Miguel das Missões, no Rio Grande do Sul. Aqui é possível conhecer os trabalhos dos jesuítas durante os séculos 17 e 18. A principal atração da cidade é o sítio arqueológico de São Miguel Arcanjo. À noite, o turista pode participar de mais um espetáculo. Quem nos conta é a guia Cris Bueno.
14: De noite tem um espetáculo de som e luz, que é um dos espetáculos mais antigos do país, desde a sua criação, que jamais foi interrompido.
8: A Cris Bueno também falou sobre uma famosa tradição na cidade.
14: São Miguel também é reconhecido como a terra dos benzedores. Tem vários benzedores que atendem na sua própria casa. Benzimento era indígena e foi passando de pai para filho.
8: E só de falar desses três lugares, já deu para perceber que o Brasil é muito rico de história e de patrimônios, não é mesmo? Para conferir a lista de patrimônios mundiais reconhecidos pela Unesco, é só acessar o site whc.unesco.org. Aqui é a Raquel Mariano e nos encontramos na nossa próxima viagem. Até lá!
15: Bom, e na próxima sexta-feira a gente traz mais um episódio da Voz pelo Brasil. Dessa vez a gente vai falar sobre folclore e trazer o Boi Bumbá do Maranhão.
0: E essas foram as notícias do governo federal.
15: Uma realização da Secretaria de Comunicação Social da Presidência da República.
0: Com produção da empresa Brasil de Comunicação.
15: Fique agora com as notícias do Poder Judiciário e do Congresso Nacional. Boa noite, um bom fim de semana.
0: A gente volta na segunda-feira. Boa noite.
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18: Prazo para envio de propostas de modernização do sistema de justiça termina neste sábado.
19: STJ mantém multa do IBAMA à importadora que comprou borboletas mortas da China.
18: Amanhã é o último dia para informar sobre o transporte gratuito de indígenas no dia das eleições.
19: Boa noite, eu sou Marcela Luiza.
18: E eu sou Walter Lima.
19: Nesta semana, o presidente do Supremo Tribunal Federal e do Conselho Nacional de Justiça, ministro Edson Fachin, e o presidente do Banco Central, Gabriel Galípolo, revisaram uma portaria conjunta que cria um grupo executivo responsável por desenvolver as bases de Sistema Nacional de Registro, Rastreabilidade e Controle da Cessão de Créditos de Precatórios.
18: Na ocasião, o ministro Edson Fachin destacou que o objetivo da iniciativa é garantir mais transparência e segurança. Vamos ouvir um trecho.
20: O objetivo dessa nova regulação, obviamente, não é impedir a circulação de créditos, mas sim de garantir que ocorra com transparência, segurança jurídica, rastreabilidade e proteção aos credores, especialmente aos credores em situação de vulnerabilidade.
19: A nova regulamentação torna obrigatória a escritura pública na primeira transferência do precatório.
18: A medida busca garantir ao credor informações claras sobre o valor atualizado do crédito, o preço negociado e as consequências da operação.
19: O Superior Tribunal de Justiça restabeleceu a multa aplicada pelo IBAMA a uma pessoa que comprou 158 borboletas mortas da China sem autorização dos órgãos ambientais.
18: Para os ministros, o ato constitui infração à legislação ambiental. Fátima Uchoa.
2: As borboletas mortas seriam utilizadas na fabricação de quadros. A compradora alegou que a proibição de introduzir espécime no país sem autorização só seria aplicada à importação de animais vivos. Após o argumento ser rejeitado em primeira instância, o TRF4 o aceitou. Já a primeira turma do STJ restabeleceu a multa de R$ 33.600. Seguindo o voto da ministra Regina Helena Costa, que prevaleceu no julgamento, o colegiado considerou que a legislação que proíbe a introdução no território nacional de animais estranhos à fauna brasileira não distingue entre espécimes vivos e mortos. Assim, basta que um espécime animal ingresse no território nacional sem a licença para que haja infração.
19: Termina amanhã o prazo para que instituições públicas, privadas e da sociedade civil possam apresentar propostas para modernizar o sistema de justiça.
18: As sugestões devem buscar mais eficiência, transparência, acesso à justiça e fortalecimento da governança, com baixo ou nenhum impacto fiscal.
19: Cada instituição poderá apresentar uma única contribuição diretamente por meio de formulário disponível no site do STF, com envio de resumo escrito de até 4.000 caracteres.
18: As contribuições serão comprovadas pelo Grupo de Estudos para a Modernização do Sistema de Justiça, criado pelo presidente do Supremo, ministro Edson Fachin, no âmbito do Centro de Estudos Constitucionais do Tribunal.
19: Sábado é o último dia para informar sobre transporte de eleitores de aldeias indígenas e moradores de zonas rurais, quilombos e outras comunidades tradicionais.
18: O prazo é para o transporte gratuito no dia das eleições. Fábio Ruas.
21: Responsáveis por repartições e unidades do Serviço Público Federal, Estadual ou Municipal devem informar ao juízo eleitoral o número, a espécie e a lotação dos veículos e das embarcações. O dia 15 de agosto também é data limite para informar itinerários, horários e modalidades de transporte que serão ofertados gratuitamente nos dias de votação. Candidatas, candidatos, partidos, federações, coligações ou qualquer pessoa não podem fornecer transporte a eleitoras e eleitores no dia da votação.
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18: Boa noite.
19: E um bom fim de semana.
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23: Eu sou Humberto Pinheiro e estes são os destaques de hoje do Jornal do Senado, que começa agora. Senado aprova sistema de alerta para localizar pessoas desaparecidas. Alcolumbre destaca a produtividade das semanas de esforço concentrado. Cidadania digital pode virar parte da educação básica para prevenir riscos no ambiente virtual. Boa noite. O Brasil registrou 43.828 desaparecimentos só no primeiro semestre de 2026, segundo dados do painel estatístico do Sistema Nacional de Informações de Segurança Pública do Ministério da Justiça. Para mudar esse cenário, a Comissão de Direitos Humanos aprovou a criação de um Sistema Nacional de Alerta para ajudar a localizar pessoas desaparecidas. Repórter César Mendes.
24: O projeto da senadora Damaris Alves, do Republicanos do Distrito Federal, determina que as buscas comecem logo após o registro da ocorrência e classifica os casos como voluntários, involuntários ou criminosos, cada um com seu protocolo específico. Avisos de alerta serão enviados por aplicativo e internet a pessoas que possam ajudar nas buscas com base na localização da ocorrência. Alterações feitas na proposta original ampliam o conceito conceito de desaparecimento involuntário para incluir grupos vulneráveis, como crianças, idosos e pessoas com deficiência, e passam a usar o termo desaparecimento criminoso no lugar de desaparecimento forçado, como explica a senadora Roberta Scioli, do Republicanos de Roraima, que leu o relatório.
1: Essa alteração busca evitar o uso inadequado da expressão desaparecimento forçado, que já possui sentido jurídico próprio no direito internacional e no ordenamento jurídico brasileiro.
24: A proposta vai passar por votação em turno suplementar antes de seguir para a Comissão de Constituição e Justiça.
23: O senador astronauta Marcos Pontes, do PL de São Paulo, criticou a medida provisória que prevê a avaliação pelo Ministério da Educação da proficiência dos médicos recém-formados por meio do Exame Nacional de Avaliação da Formação Médica, o ENAMED. Ele defendeu o projeto de lei de sua autoria que prevê a aplicação do exame pelo Conselho Federal de Medicina como requisito para o exercício profissional. Marcos Pontes destacou que um conceito básico da administração é que quem executa não fiscaliza a própria execução. Assim, para ele, quem executa a formação, ou seja, o Ministério da Educação, não pode fiscalizar a própria formação, o que seria um erro grosseiro.
3: Quem tem que fazer esse exame, quem tem que executar esse exame, tem que ser o Conselho Federal de Medicina, que é o órgão preparado para isso, formado por seus pares, os médicos, são aqueles que entendem do que tem que ser feito para que tenha uma medicina melhor no país.
23: Já o senador Plínio Valério, do PSDB do Amazonas, cobrou a votação da proposta de emenda à Constituição, que amplia a autonomia operacional e orçamentária e financeira do Banco Central. Segundo o parlamentar, a PEC 65 de 2023 também prevê medidas para garantir a continuidade do PIX sob responsabilidade do Banco Central. Plínio lembrou que na época houve um acordo para que a proposta fosse votada em plenário após um prazo de 14 dias, solicitado pelo governo, mas a votação até agora não ocorreu. O senador defendeu o cumprimento do acordo e pediu que o texto seja apreciado logo. Para ele, o período eleitoral não deveria impedir a análise.
4: Há uma disputa econômica mais ampla pelo PIX, só não percebe isso quem não quer. O momento é este. No plano internacional, nós temos uma importante conquista a preservar e ampliar. Na nossa economia, sabemos todos a necessidade de defesa da moeda.
23: Após a semana de esforço concentrado realizado pelo Senado Federal, o presidente da Casa, senador Davi Alcolumbre, defendeu o modelo semipresencial. Alcolumbre reforçou a possibilidade dos senadores conciliarem suas obrigações em Brasília sem deixar de prestar conta nos estados. Mais detalhes com o repórter Douglas Castilho.
6: Com a proximidade das eleições, é prática comum no Congresso Nacional a realização de semanas de esforço concentrado, quando os parlamentares se reúnem em sessão para intensificar negociações importantes e votar matérias prioritárias. A medida é utilizada já que as reuniões para decidir as campanhas demandam presença maior dos parlamentares em suas bases. Os senadores que pretendem a reeleição têm até o próximo dia 15 para pedir o registro no Tribunal Superior Eleitoral. Ao fim da sessão realizada na última terça-feira, Davi Alcolumbre reforçou a utilidade do calendário especial.
7: Se nós pegarmos a produtividade da atuação do dia de hoje no Senado Federal, nós cumprimos integralmente o que estava pautado pela Secretaria-Geral da Mesa e anunciado, e incluímos outras matérias, como item extra-pauta de solicitação de senadoras e de senadores, inclusive do governo, ou seja, aumentando em muito a eficiência da sessão deliberativa da semana de esforço concentrado.
6: Nas eleições de 2026, 54 vagas no Senado estarão em disputa.
23: O Senado aprovou empréstimos aos municípios de Maceió, em Alagoas, Águas Lindas de Goiás e ao estado de Mato Grosso do Sul. As operações de crédito vão financiar projetos de mobilidade urbana, saúde e infraestrutura. Repórter Lana Dias.
25: Maceió vai contratar 150 milhões de dólares para financiar parte de projetos e obras de infraestrutura e mobilidade urbana, incluindo o sistema de ônibus de trânsito rápido. O dinheiro virá do novo Banco de Desenvolvimento, o Banco do BRICS. Mato Grosso do Sul também foi autorizado a pedir crédito de 80 milhões de dólares junto ao Banco Interamericano de Desenvolvimento, com o objetivo de apoiar a parceria público-privada do Hospital Regional do Estado. A relatora do texto, senadora Tereza Cristina, do Progressistas de Mato Grosso do Sul, explicou que o empréstimo dará mais segurança ao projeto.
5: A operação de crédito contingente constitui instrumento destinado a conferir segurança financeira à parceria público-privada do Hospital Regional de Mato Grosso do Sul, reduzindo os riscos associados ao cumprimento das obrigações do poder público, contribuindo para a estabilidade da relação contratual.
25: Os senadores ainda aprovaram um empréstimo para o município de Águas Lindas de Goiás, que será destinado à infraestrutura, saneamento, mobilidade e demais serviços públicos na cidade. Os textos irão à promulgação.

0: Digitais por crianças e adolescentes, o projeto aprovado prevê que escolas da educação básica promovam estratégias para prevenir o bullying no ambiente virtual, a superexposição e o uso excessivo de telas, além do compartilhamento indevido de dados e imagens e a desinformação. O texto também prevê a formação de professores e gestores, atenção à saúde mental, campanhas sobre direitos e deveres no ambiente digital e orientação às famílias, aspecto destacado pelo senador astronauta Marcos Pontes, do PL de São Paulo.
1: Às vezes o pai ou a mãe, né, ou os dois, chega e fala assim, deixa lá o celular com a criança conectada, mas não faz ideia com quem essa criança está conversando, não faz ideia o que ela está vendo.
0: O projeto também estabelece medidas para ampliar a inclusão digital e a educação midiática. A proposta segue para decisão final na Comissão de Educação.
2: Com edição de Paulo Groba e trabalhos técnicos de João Lira, o Jornal do Senado fica por aqui. Acompanhe agora as notícias do Tribunal de Contas da União e da Câmara dos Deputados. Boa noite e um bom fim de semana.
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4: O Tribunal de Contas da União quer ouvir motoristas de todo o país sobre a qualidade dos combustíveis. A consulta faz parte de uma auditoria que avalia a fiscalização da Agência Nacional do Petróleo. Podem participar caminhoneiros, motociclistas, taxistas, motoristas de aplicativo e qualquer pessoa interessada. O questionário pergunta sobre a qualidade dos combustíveis, a fiscalização e o monitoramento realizados pela agência. As respostas vão ajudar o TCU a identificar problemas e auxiliar a auditoria. O objetivo também é melhorar o atendimento às denúncias feitas pelos consumidores. Combustíveis de baixa qualidade podem causar prejuízos aos motoristas, aumentar custos e até comprometer a segurança dos veículos. O questionário pode ser respondido até o dia 10 de setembro. Saiba mais em tcu.gov.br.
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5: Deputados permitem desconto nos salários para pagamento de aluguel.
6: Câmara autoriza porte de arma ao oficial de justiça e fiscal agropecuário.
5: Plenário garante novas regras para venda e troca de milhas por dinheiro.
6: Boa noite. A Câmara aprovou um projeto que garante o resgate de milhas por dinheiro e a venda para terceiros nos programas de fidelidade. O repórter Antônio Vital acompanhou a votação.
7: O plenário da Câmara aprovou o projeto que garante direitos das pessoas que adquirirem milhas em programas de fidelidade, como a possibilidade de vender o saldo para terceiros. A proposta regulamenta o funcionamento desse tipo de programa e define regras para a venda, transferência e troca de pontos e milhas por dinheiro. De acordo com o projeto apresentado pelo deputado Ricardo Aires, do Republicanos de Tocantins, as empresas que oferecem programas de fidelidade só poderão restringir a venda de milhas pelos clientes se oferecerem uma opção para converter esses pontos diretamente em dinheiro vivo. Se não houver a opção de troca por dinheiro, a empresa fica impedida de bloquear contas, limitar o número de beneficiários ou dificultar a venda ou transferência dos pontos, com exigências como reconhecimento facial ou biometria. Isso vai valer para o resgate de milhas por produtos ou passagens aéreas, por exemplo. De acordo com o autor da proposta, Ricardo Aires, o objetivo é impedir que uma empresa lucre com a venda de pontos e, ao mesmo tempo, crie empecilhos para o cliente resgatar o que comprou. O relator da proposta do plenário, o deputado Paulo Soares, do Podemos, de São Paulo, defendeu as medidas. Para ele, as administradoras que vendem pontos ou milhas, que hoje têm valor entre R$ 70 e R$ 80,00, praticam um monopólio quando dificultam o resgate, a venda ou a conversão de milhas em dinheiro.
8: Um projeto como esse estabelece normas importantíssimas para que o consumidor não seja lesado. São regras claramente colocadas para que nenhum dos lados, na verdade, sejam prejudicados. E o consumidor tenha livre acesso ao que é direito dele, no caso aqui, no que diz respeito às milhas. Muitas vezes elas vêm como um bônus ou como um cashback, mas em outras ocasiões essas milhas são compradas. E naturalmente é fundamental que o consumidor tenha pleno direito de distribuir, comercializar, enfim, fazer o uso que bem entender dessas milhas.
7: O projeto que regulamenta o funcionamento de programas de fidelidade e define regras para venda, transferência e troca de pontos e milhas por dinheiro seguiu para análise do Senado. Da Rádio Câmara, de Brasília, Antônio Vital.

0: Juarez Costa, do Republicanos de Mato Grosso, apresentou o projeto que determina a retenção do pagamento de compras feitas pela internet até o consumidor confirmar o recebimento do produto. O deputado esclarece que a medida busca reduzir prejuízos provocados por fraudes ou por mercadorias não entregues.
1: Juarez Costa explica que o pagamento poderá ficar retido por até 30 dias. De acordo com a proposta, se o consumidor contestar a entrega, o fornecedor terá 10 dias úteis para comprovar o recebimento ou solucionar o problema. Caso contrário, o valor deverá ser devolvido ao comprador.
2: Habitação.
0: A Câmara aprovou projeto que permite desconto no salário para pagamento de aluguel. Entenda na reportagem de Antônio Vital.
3: O plenário da Câmara aprovou o projeto que autoriza desconto diretamente no salário do inquilino para o pagamento do aluguel. Projeto apresentado pelo deputado Júlio Lopes, do PP do Rio de Janeiro, cria possibilidade de consignação em folha de pagamento para aluguéis residenciais. O sistema será parecido com um dos chamados empréstimos consignados, que permitem desconto em folha para pagar financiamentos bancários. De acordo com a proposta, o aluguel consignado vai funcionar como garantia para as locações, o que pode baratear os custos para o locatário. O projeto estabelece um limite de 30% do salário para o pagamento do aluguel e permite que mais de uma pessoa ofereça essa garantia até alcançar o valor do aluguel. Além disso, prevê que o locatário empregado de empresa pública ou privada ficará dispensado da multa contratual se tiver que devolver o imóvel por conta da transferência para outra cidade. No plenário, o relator, deputado Cláudio Cajado, do PP da Bahia, acatou sugestão de mudança apresentada pela deputada Érica Cocai, do PT do Distrito Federal, que retirou do texto a possibilidade de uso do saldo do FGTS para pagamento do aluguel.
4: Consideramos meritória a emenda de plenário apresentada, vez que preserva a finalidade do FGTS, que é assegurar proteção financeira ao trabalhador em situações específicas, reduzindo-se o risco de comprometimento dessa reserva financeira do trabalhador.
3: O projeto que autoriza desconto diretamente no salário do inquilino para o pagamento do aluguel seguiu para análise do Senado. Da Rádio Câmara de Brasília, Antônio Vital.
2: Justiça.
1: Zé Adriano, do PP do Acre, é autor de projeto que cria procedimento para investigar as causas de incidentes graves em obras e serviços de engenharia contratados pelo poder público. Pela proposta, a análise será obrigatória em situações de acidentes com morte, entre outros.
0: Zé Adriano explica que a proposta prevê investigação técnica independente para identificar as causas do problema e evitar novas ocorrências. O texto também prevê a divulgação de relatórios no Portal Nacional de Contratações Públicas, com as recomendações resultantes da apuração.
2: Votação.
1: A Câmara aprovou o porte de armas para oficiais de justiça e fiscais agropecuários. O repórter Marcelo Larcher traz mais detalhes sobre as mudanças propostas na legislação.
5: A Câmara dos Deputados aprovou o projeto que autoriza o porte de armas de fogo para oficiais de justiça e auditores fiscais federais agropecuários. O projeto altera o Estatuto do Desarmamento para incluir essas duas categorias entre aquelas que já têm direito ao porte de arma no país. Hoje, essa autorização já vale para policiais, militares e outras carreiras ligadas à segurança pública, desde que cumpram os requisitos legais, como comprovação de capacidade técnica e aptidão psicológica. Pelo texto aprovado, esses profissionais poderão portar arma de fogo de propriedade própria ou fornecida pelas instituições, inclusive fora do horário de serviço, com validade em todo o território nacional, conforme as regras previstas em lei. Outro ponto do projeto é a atualização de regras relacionadas à idade mínima para aquisição de armas. A proibição para menores de 25 anos continua valendo, com exceção das categorias que têm autorização legal para o porte, incluindo agora os oficiais de justiça e os auditores fiscais agropecuários. Relator da proposta, o deputado Jonas Donizete, do PSB de São Paulo, argumentou que a medida reconhece o risco enfrentado por esses profissionais no exercício das funções. Segundo ele, oficiais de justiça e auditores fiscais atuam diretamente na execução de decisões judiciais e em atividades de fiscalização, muitas vezes em situação de tensão e exposição a ameaças. No plenário, o relator foi o deputado Coronel Meira, do PL de Pernambuco. Ele justificou a necessidade de porte de arma para oficiais de justiça.
6: O oficial de justiça exerce, sim, uma atividade marcada pelo risco. É o oficial de justiça que sai dos fóruns dos tribunais para fazer com que a decisão judicial chegue às ruas, às residências, às empresas e tantas vezes aos locais de conflito. É ele quem cumpre mandados de prisão, medidas protetivas de urgência, ordens de busca e apreensão, reintegrações de posse, afastamentos do lar, em situação que podem envolver tensão, resistência, violência e risco concreto à própria vida.
5: O projeto que autoriza o porte de arma para oficiais de justiça e auditores fiscais federais agropecuários seguiu para análise do Senado. Da Rádio Câmara de Brasília, com informações de Daniele Lessa e Antônio Vital, Marcelo Larcher.
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2: Segurança Pública.
0: Júnior Ferrari, do PSD do Pará, é autor de projeto que altera a Lei Maria da Penha para obrigar o agressor a ressarcir os custos com o uso da tornozeleira eletrônica. Pela proposta, os valores arrecadados serão destinados a fundos de combate à violência contra a mulher.
1: Júnior Ferrari argumenta que o custo médio mensal de monitoramento de cada tornozeleira varia entre R$200 e R$300, pagos integralmente pelo Estado. Ele salienta que a cobrança do agressor não será condição para aplicar a medida protetiva.
0: Júlio Arcoverde, do PP do Piauí, é favorável à redução da maioridade penal de 18 para 16 anos. Ele defende ainda a responsabilização de adolescentes entre 12 e 16 anos que pratiquem crimes com violência ou grave ameaça, crimes hediondos e crimes contra a vida.
1: Júlio Arcoverde argumenta que a medida endurece a punição de adolescentes envolvidos em crimes graves e reduz o uso de menores por organizações criminosas. Ele acredita que a proposta adequa a legislação à gravidade desses delitos e amplia a proteção da sociedade.
2: Comissões.
0: A comissão que analisa a redução da maioridade penal iniciou seus trabalhos sob questionamento de inconstitucionalidade. O repórter José Carlos Oliveira nos traz os argumentos.
8: O deputado Aloísio Mendes, do Republicanos do Maranhão, foi eleito presidente da Comissão Especial da Câmara dos Deputados sobre redução da maioridade penal. Os parlamentares vão analisar três propostas de emenda à Constituição que tratam de plena maioridade civil e penal aos 16 anos de idade, redução excepcional da maioridade penal em casos de crimes hediondos e de extrema crueldade e redução geral da maioridade penal para 16 anos, com previsão de que adolescentes entre 12 e 16 anos respondam criminalmente por crimes cometidos com violência ou grave ameaça, crimes hediondos e crimes contra a vida. Aloísio Mendes escolheu como relator o deputado Mendonça Filho, do PL de Pernambuco, que afirmou o foco na construção de uma proposta tecnicamente estruturada nas boas práticas internacionais e moralmente à altura da dor das vítimas e seus familiares.
9: A unificação das PECs que tratam do tema nos permite fazer uma discussão aprofundada sobre como constituir e futuramente regulamentar um sistema prisional juvenil no país, modernizado o sistema de justiça criminal brasileiro para dar uma resposta civilizada à demanda social por justiça.
8: Mendonça Filho apresentou um plano de trabalho para buscar, entre outros pontos, o diagnóstico sobre a promoção da justiça às vítimas, o dimensionamento do impacto civil e o estudo da viabilidade institucional da medida. As audiências na Câmara, os seminários nas 5 regiões do país e as reuniões técnicas com especialistas e entidades vão se basear em 5 eixos temáticos: constitucionalidade, direitos humanos e tratados internacionais, segurança pública, crime organizado e dissuasão penal, infraestrutura e gestão dos sistemas prisional e socioeducativo, impactos jurídicos e legitimidade de eventual referendo popular sobre o tema nas eleições municipais de 2028. Os canais de interação da Câmara com a população, como o E-Democracia, também serão usados para recebimento de perguntas e contribuições por escrito. O relator apresentou um cronograma até a votação da proposta.
9: O debate vai evoluir, certamente numa velocidade reduzida no período eleitoral, mas passada a eleição, nós teremos a oportunidade de aprofundar as discussões para que, na minha intenção, até dezembro, tenhamos a votação dessa matéria na Comissão Especial e no Plenário da Casa.
8: A redução da maioridade penal é tema polêmico na sociedade, com forte oposição, principalmente de entidades ligadas a direitos humanos. Antes do início dos trabalhos, o deputado Tarcísio Mota, do PSOL do Rio de Janeiro, apresentou questão de ordem para tentar barrar a instalação da comissão. Depois, utilizou o mesmo instrumento para apontar nulidades e inconstitucionalidades do tema. Também citou jurisprudência do Supremo Tribunal Federal, desrespeito a tratados internacionais e risco de transferência de adolescente do sistema socioeducativo para o falido e superlotado sistema prisional comum.
10: A inimputabilidade penal até os 18 anos, assegurada pelo artigo 228 da Constituição Federal, constitui um direito individual do cidadão em desenvolvimento. O artigo 60 da Carta Magna proíbe terminantemente a deliberação de qualquer proposta de emenda tendente a abolir, entre aspas, direitos e garantias individuais. A instalação de uma comissão destinada a suprimir direitos fundamentais em meio a um período de funcionamento prioritariamente remoto dessa casa configura grave cerceamento democrático.
8: O presidente da comissão, Aloysio Mendes, contestou.
11: Os pontos levantados por Vossa Excelência já foram vencidos na CCJ com relação à dissimilibilidade desse assunto e com relação à votação remota. Existem precedentes na casa e hoje o plenário da Câmara está funcionando de forma remota e a comissão segue mesmo o caminho.
8: A comissão é formada por 38 titulares e igual número de suplentes. Os deputados Guilherme Derrite, do PP de São Paulo, Benes Leocádio, do União do Rio Grande do Norte, e Sargento Faul, do PL do Paraná, foram eleitos para as três vice-presidências. Da Rádio Câmara de Brasília, José Carlos Oliveira.
2: Trabalho.
1: Ercílio Coelho Diniz, do MDB de Minas Gerais, propõe a criação do Programa Nacional de Retorno Profissional da Mulher 50+. A iniciativa busca facilitar a reinserção no mercado de trabalho de mulheres com mais de 50 anos que tenham ficado afastadas por pelo menos 2 anos.
0: Ercílio Coelho Diniz alega que essas mulheres enfrentam uma dupla barreira ao tentar voltar ao emprego: o preconceito relacionado à idade e à interrupção da carreira. Para ele, o programa valoriza a experiência dessas profissionais e reduz desigualdades de gênero e de idade.
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2: Economia.
1: O Congresso Nacional instalou a comissão que vai analisar a medida provisória que reduz a chamada taxa das blusinhas. A repórter Maria Neves acompanhou.
13: Deputados e senadores instalaram comissão especial para analisar a medida provisória que trata da chamada taxa das blusinhas. Apresentada pelo governo em maio, a proposta reduz a zero a alíquota do imposto de importação de produtos que custem até $50 dos Estados Unidos, taxa que atualmente é de 20%. Se não for votada até 8 de setembro, a MP perde a validade. O presidente da Câmara, deputado Hugo Mota, adiantou que irá discutir o assunto com o Colégio de Líderes e o presidente do Senado, Davi Alcolumbre, para votar a proposta nas próximas semanas.
14: Para que essa taxação não volte, é necessário que o Congresso Nacional se debruce sobre esse tema nas próximas semanas e eu irei tratar disso no Colégio de Líderes, bem como também com o presidente do Senado, o senador Davi, sobre o que nós iremos fazer juntos, já que é uma comissão mista que depende da participação das duas casas.
13: Para presidir a comissão, deputados e senadores elegeram o deputado Dorinaldo Malafaia, do PDT do Amapá. O vice-presidente será o senador Randolfe Rodrigues, do PT do Amapá, e o relator escolhido foi o senador Eduardo Gomes, do PL do Tocantins. Além de zerar o imposto de importação de produtos de até $50, a medida provisória reduz a alíquota do tributo de compras internacionais com valores entre $50 e $3.000 para 30%. Até a edição da MP, a alíquota era de 60%. Na justificativa da proposta, o governo sustenta que a medida visa simplificar a tributação e incentivar a adesão dos importadores a programas de regularidade fiscal. A tributação das compras internacionais de baixo valor foi criada no Brasil por meio de uma lei de 2024, que vigorou até a edição da medida provisória em maio. Antes da lei, um decreto de 1980 isentava essas compras do imposto de importação. Da Rádio Câmara de Brasília, Maria Neves.
2: Esporte.
0: Wellington Roberto, do PSD da Paraíba, é um dos autores de PEC que concede imunidade de impostos a entidades esportivas sem fins lucrativos. O texto impede a cobrança sobre patrimônio, renda e serviços das organizações que cumprirem as exigências do Código Tributário Nacional.
1: Wellington Roberto ressalta que o benefício será restrito a entidades certificadas dos setores olímpico, paralímpico, clubístico ou educacional. Ele afirma que a proposta busca ampliar os recursos disponíveis para a formação de atletas e manutenção de projetos esportivos com finalidade social.
0: João Carlos Bacelar, do PL da Bahia, também assina a proposta de emenda à Constituição, que pretende incluir as entidades esportivas sem fins lucrativos entre as instituições com imunidade tributária. O objetivo, segundo ele, é equipará-las às áreas de educação e assistência social.
1: João Carlos Bacelar justifica que a medida fortalece o esporte como política pública e garante mais segurança financeira às entidades esportivas certificadas. O deputado diz ainda que o texto mantém a exigência de cumprimento dos requisitos legais para acesso à imunidade.
2: Educação.
0: André Fofuca, do PP do Maranhão, defende a criação de um incentivo educacional no programa Bolsa Atleta. Proposta nesse sentido prevê um adicional de 10% no benefício para atletas que comprovem matrícula e frequência regular em instituição de ensino.
1: Relator da matéria na Comissão de Esporte, André Fofuca avalia que a medida estimula a continuidade dos estudos sem afetar a categoria estudantil, que já exige matrícula como requisito. O deputado acredita que a iniciativa amplia as oportunidades dos atletas após o fim da carreira esportiva.
0: Termina agora o Jornal Câmara dos Deputados, produzido pela Rádio Câmara, com trabalhos técnicos de Wellington Teles, apresentação de Márcio Aquilissardi e Tércia Guimarães. Boa noite para você.
1: A Voz do Brasil volta na segunda-feira. Boa noite e bom final de semana.
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4: 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Boa noite. Sextou, meu! Que beleza, vamos deixar rolar aqui no som da Poderosa. Aumenta o volume aí, vai.
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4: Deixa rolar de sexta-feira, dia 14 de agosto. Já temos a grande vencedora, o grande vencedor. O cara que faturou aí o Fusca, né? Na nossa promoção, Meu Velho de Fusca. Já tá tudo sob controle. Logo menos, logo mais, nas redes sociais também para você acompanhar aí o desdobramento dessa super promoção. E eu recebi eles hoje aqui na rádio. E ó, tão maravilhados, felizes da vida. Ah, também, né? Com um presentão desse. Eu queria um fucão desse aí pra mim. Ô, produção, arruma um fucão desse aí pra mim. Só pra mim ir nas bodegas tomar umas pingas aí. Eita, que nada, não sou disso. Ó, se for dirigir, não beba. Se for beber, não digira, tá bom? Vamos lá, vamos começar nosso encontro. Henrique Juliano, a maior saudade. Boa noite.

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2: Mais amor e menos drama, né? 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Eu acho.

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Fechando a primeira sequência de som do nosso Deixa Rolar. Depois do intervalo, você sabe que é bem rapidinho, tem muito mais som pra gente curtir. Volto já!

0: 10:30 na estúdio.
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0: Sim, já estamos de volta para mais uma sequência de sucessos. Esse é o nosso Deixa Rolar. São blocos de meia hora só de música, só som, uma atrás da outra. Aumenta o volume, bora curtir.

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0: estúdio, a número 1 do seu rádio, carimbando mais uma sequência de sucessos, mais meia hora de som, só música boa, uma atrás da outra no Deixa Rolar Estúdio. Daqui a pouquinho, depois do intervalo, tem mais. Volto já. 99,1. Estúdio 10:59.
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0: Sim, de volta. 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Seguimos nessa noite maravilhosa com mais um bloco de som no Deixa Rolar.

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0: estúdio, a número 1 do seu rádio, carimbando mais uma sequência de sucessos por aqui, Nando Berti na sua companhia, hein? Até meia-noite, vamos juntinhos assim, nesse modelo, só música, uma atrás da outra, sem intervalo. Depois do break, eu volto com muito mais. Aguenta aí! Na estúdio, 11:27.
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0: Opa, de volta! E agora pro bloco saideira do nosso Deixa Rolar. Aumenta o volume, bora curtir. Tem muita moda boa pra gente aproveitar a nossa noite ainda. Você tá curtindo o som da número 1? A dona do primeiro lugar.

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0: Estúdio, a número 1 do seu rádio Chabuzi Barçom, carimbando nosso encontro nesta sexta-feira. Beijo do Beto pra você, vou correndo pra casa agora, bater um rango, descansar, porque daqui um pouquinho já tô de volta por aqui, tá? 5 da matina, tô te fazendo companhia no Café Sertanejo Estúdio ao vivo. Até lá, tchau, tchau.
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0: na Estúdio 6:32.
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0: Na Estúdio, pontualmente, 1 hora.
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0: Estúdio 1x33. 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

0: 2 e 3. 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

0: na Estúdio FM 3 e 3. 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
2: 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Bom dia, tá começando mais um Café Sertanejo aqui no Sonzão da Poderosa.

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1: Olá, bom dia! Manhã de sabadão, dia 15 de agosto de 2026, prazer estar na sua companhia. Fernando Berti contigo a partir de agora, com as melhores modas sertanejas de todos os tempos, na nossa manhã de sabadão que está só começando. Que seja um sabadão maravilhoso para você, abençoado, cheio de coisas boas. Um fim de semana especial é o que eu desejo, tá bom? Daqui um pouquinho tem sorteios de brinde. Nosso WhatsApp já está liberado para você participar. É 98402-7371. 98402-7371. Está começando o nosso encontro. Mato Grosso e Matias na estúdio. Bom dia!

0: estúdio, a número um do seu rádio. Leandro e Leonardo, casa separa, separa a casa. Eita! Boa moda, hein? Carimbamos a primeira sequência de sucessos aqui do nosso Café Sertanejo desse sabadão, sabadão chuvoso. 17 graus é a temperatura nesse momento aqui no centrão de Jaraguá do Sul. Chuvinha boa, é para ficar debaixo das cobertas. É ou não é? 984027371, você participa, manda o seu alô, seu recado, manda o seu áudio aí, o seu abraço, fica à vontade, tá? E aí você concorre a um combo de gostosuras, um combo de delícias, presentaço da Estúdio e seus parceiros aqui ao final do nosso Café Sertanejo de hoje, tá bom? Você vai concorrer aí, ó, a caipirinha, mais sobremesa de Nutella do Brad Burger 383, que é uma delícia, recomendo você ir lá experimentar. E também a torre de batata do Gaúcho Chopp Cozinha. Olha aí, ó. Presentaços, hein? Vai lá, participa comigo. 984027371. Tá liberado.
1: Bom dia, bom dia.
0: Oi, bom dia.
1: Sabadão. Saindo do trabalho.
0: Opa.
1: Toca pra nós um corpo e alma. Valeu, abraço. Bom
0: abraço.
1: Programa. Abraço. Bom final de semana.
0: É o Wellington, né? Tudo de bom, Wellington. Bom descanso aí, viu? Aproveita o fim de semana. Quem mais? Bom dia.
2: Bom dia, amigo. Fernando Hélio.
0: Ô, Leomar.
2: A Figueira.
0: Bom.
2: Hoje é o dia da final de semana, o dia da preguiça,
0: eita,
2: né? De descanso. Com chuva.
0: Verdade.
2: De final de semana. Pô, bota toma do Sérgio Reis, né? Essa casa tem goteira. Pinga de mim. Eu apresento quando sorteio, amigão.
0: Essa é boa.
2: É. O olho vai ficar com uma batata só em dormir. Viu? Final de semana, né? Valeu.
0: Tchau. É isso aí. Aproveitar pra descansar, viu, Leomar? Um abraço pra você, obrigado pelo carinho da audiência, tá participando sim aqui dos nossos sorteios. E ó, a música da Pinga em Mim aí, A Casa Tem Goteira, combina hoje, né, esse sabadão.
3: Bom dia, Fernando Berti.
0: Bom dia.
3: Vamos trabalhar, vamos correr atrás, vamos. Hein, que o Jaraguá do Sul dá oportunidade, mas tem que correr atrás.
0: É verdade.
3: Pode ficar esperando.
0: Verdade.
3: A única coisa que em Jaraguá do Sul tu pode ficar esperando, que vai vir com certeza, é chuva.
0: É verdade, Luiz, um abraço pra você, bom trabalho. Tudo de bom. Alô, Ademir, abraço pra você também, pessoal de Schroeder. A Luana também tá por aqui, tá ligadinho, ó, tá trabalhando e curtindo a melhor, né? Então tá bom. Pessoal da Ilha da Figueira aí, obrigado pelo carinho da audiência. 984027371, já eu volto, é bem rapidinho nosso intervalo. Na sequência tem mais Café Sertanejo, tem a sua participação no Zap, fica aí comigo. Na Estúdio 5:20, bom dia.
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0: Olha aí, ó. Falei que era rapidinho. Já estamos de volta no Som da Estúdio em 99,1 MHz de Jaraguá do Sul, Santa Catarina, Brasil.
6: Brasil!
0: Vamos lá, Fernando Berti por aqui na sua companhia até as 8 horas da manhã com o Café Sertanejo.
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0: Agora tem o clássico de Alain e Aladim. Ao modão sofrido. Bom dia.

0: Rádio, a número 1 do seu rádio, Teodoro Sampaio. Ela vai voltar, eu sei que vai voltar. 5:31, 5:31 da nossa manhã de sabadão. Valendo pra você um combo de gostosuras, tá? Um combo de delícias aqui, presentaço da estúdio do Brad Burger 383 e também do Gaúcho Chope Cozinha. Tem torre de batata, tem caipirinha, tem sobremesa de Nutella. Eita, bom demais, hein? Mas é só pra você que participa, tá? 984027371 é o nosso Zap, tá liberado.
1: Bom dia, Fernando.
0: Bom dia, Marlene.
1: Um ótimo sábado para todos nós, com toda essa chuva, né?
0: Pois é.
1: Mas vamos trabalhar.
0: Vamos lá.
1: Abraços, Marlene, do bairro Santa Luzia.
0: Abraço, Marlene. Obrigado aí pelo carinho da audiência, pela companhia de sempre, tá bom? Ótimo sabadão pra você, pra família toda aí, tá? Oi, bom dia, Fernando. Vinícius de Guaramirim aqui na padaria, acompanhando a estúdio desde as 1:30 da madrugada. Eita, manda esses prêmios aí pra mim, né? Pra curtir com a esposa. Se possível, toca um Jorge Mateus. Claro, Vinícius. Um abraço pra você. Tá participando aqui dos sorteios, tá? Obrigado aí pela companhia. Curtiu a nossa madrugada? Agora tá curtindo um modão sertanejo também. E claro, tá participando aqui dos nossos sorteios. Abraço para a turma aí de Guaramirim, tá bom? Já rola um Jorge Mateus aí pra gente, curtir. Oi, bom dia, ótimo sábado de chuva pra nós, tá trabalhando, né? Coloca no sorteio aí o recado do Ademir Laube. Um abraço, Ademir, pra você também. Obrigado pela companhia. Vamos de break? Mais um intervalo bem rapidinho e na sequência eu tô de volta com mais Café Sertanejo Estúdio. Não sai daí! Olha a hora, na Estúdio 5:33. 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Estamos de volta no Som da Estúdio, em 99,1 MHz. A número 1 do seu rádio, a dona do primeiro lugar. Seguimos com Café Sertanejo, agora com Chitãozinho e Chororó. É o fogão de lenha.

0: estúdio, a número 1 do seu rádio, César e Paulinho, aí nós bebe. Nós bebe porque gosta, né? Tá bom. 5h44 na programação estúdio, manhã de sabadão, hoje dia 15 de agosto, Fernando Berti contigo até as 8. Vamos lá, vamos pro nosso zap 984027371. Um abraço pro Saul. Alô, Saul. O homem já tá toda, né? Tá preparado pro churrasco daqui a pouco. Oi, bom dia, coloca nós no sorteio aí, o Dirceu Lisboa, Três Rios do Sul. Toca uma do Mirosmar pra nós. O Mirosmar é o Zezé, né, Dirceu? Abraço pra você. Obrigado pela companhia aí.
1: Tudo bom dia.
0: Oi, bom dia.
1: Tudo bom? Estou aí acompanhando o Estúdio FM.
0: Opa.
1: Marciano, Quilmar e Matheus, estamos na estrada. Toca pra nós aquela música do... Acho que é... Pena Branca e Chavantinho, acho que é aquela do Carro de Boi.
0: Opa, vou campear a moda aqui, Marciano. Um abraço pra vocês aí. Tudo de bom. Tamo junto, né? Obrigado pela carona. E um excelente sábado. 984027371, participa aí comigo. Tá valendo caipirinha mais sobremesa de Nutella, tá valendo torre de batata. 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Apresentaço pra você um combo de gostosuras nessa manhã de café sertanejo aqui na programação da Estúdio. Volto já depois do intervalo, é rapidinho, não sai daí. Agora na Estúdio 5h45.
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1: 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E nós estamos de volta. 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A número 1 do seu rádio. Seguimos com o nosso café sertanejo, o café mais gostoso, mais cheiroso da sua manhã de sabadão. Olha o Mirosmar aí, ó.

0: Agora na Estúdio 5:55.
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0: Cláudio, a número 1 do seu rádio. Gine Gine, o coração cigano carimbando mais uma sequência de sucessos no Café Sertanejo deste sabadão, 15 de agosto. Bora lá? 5h59, quase 6 horas da matina. Vou mandar um abraço aqui pro nosso amigo Emerson. Alô, Emerson. De volta do cativeiro. Bom fim de semana pra você. Obrigado aí pelo carinho da audiência. Onde é que você tá indo, homem? Hã? Ah, tá por cá. Essa foto aqui é de ontem. Então tá bom, achei que você já tava na estrada já cedo. Meu Deus do céu, né? 6 horas e 1 minuto. 6 e 1. Ah, já tá assim? Então tá bom. Quem tá ligadinho comigo aqui é o Ricardo. Alô, Ricardo.
1: Bom dia, Fernando.
0: Opa.
1: Bom dia pra todos da audiência.
0: Bom.
1: Sábado. Aí, me coloca aí no sorteio aí dessa torre de batata aí. E toca a loira do carro branco aí pra nós.
0: Boa.
1: Valeu, Ricardo, do Brasil do Norte. Valeu, abraço.
0: Valeu, Ricardo. Um abraço pra você. Obrigado pela companhia aí, pela sintonia. Tamo junto. Ó, mais um Ricardo aqui, ó. Eita.
2: Bom dia, Nando, meu querido. Tudo certo?
0: Bom dia, Ricardo.
2: Aqui é o Ricardo da Figueira.
0: Opa.
2: Sempre na sintonia da melhor rádio do mundo. Trabalhando no sabadão e curtindo a melhor.
0: Claro,
2: com toda certeza, sempre. Coloca nós no sorteio aí.
0: Pode deixar.
2: E se possível, toca aí.
0: É.
2: Fica comigo, do César Minotti, Fabiano.
0: Outra.
2: Valeu, um ótimo abençoado sábado a todos. Um abraço.
0: Valeu, Ricardo. Aí é modão, né? Aí é modão. Vou encaixando aqui as modas que vocês vão pedindo também, tá bom? 984027371. Vamos lá de break, intervalo. Na sequência eu volto com mais Café Sertanejo. A sua participação aqui no nosso WhatsApp. Muito modão do bom também pra gente curtir ainda. Bora! Agora na estúdio 6 e 1, bom dia. 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Vamos pular da cama? Café Sertanejo, até às 8.

0: Agora na estúdio 6:14. Bom dia.
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0: estúdio, a número 1 do seu rádio Rio Negro e Solimões, a saudade aperta. Boa moda dos homens, canta uma barbaridade, né? Eita! O homem lá é pequenininho, só de tamanho, né? Que canta? Vou te contar, hein? Agora 6 horas 18 minutinhos, 6:18. Você participa comigo no 984027371. Manda o seu zap aí, o seu áudio, o seu alô, o seu recado. E aí você concorre a um combo de gostosuras ao final do nosso café sertanejo de hoje, tá bom? Tá valendo aqui, ó, a caipirinha de Nutella mais sobremesa. É, a caipirinha mais sobremesa de Nutella. A caipirinha de Nutella é boa, né? Eita, nós. Tá bom o negócio. Ó, a caipirinha mais sobremesa de Nutella é um presente do Brad Burger 383, tá? E também tem a torre de batata do Gaúcho Chopp Cozinha, que é uma delícia, caprichada, tá? Vamos lá pro zap? Vamos lá escutar a turma, 984027371.
1: Bom dia,
0: opa,
1: Fernando.
0: Bom ou não?
1: Fala, Nene. Toca uma moda chonada e chacoalhada pra nós aí. Pose, tamo aí saindo do
0: Curitiba.
1: Em busca do tal do Cascavel, o famoso capital da sogra. Pronto, falei, pois, abraço.
0: Abraço. Pô, aí é brincadeira, hein, Evandro? Abraço pra você. Boa viagem, tá? Tudo de bom aí. Quem mais tá por aqui? O Benício, oi, Benício.
2: Bom dia, Fernando.
0: Bom dia.
2: Essa escuta, indo trabalhar pra encerrar a semana. Vamos ver se tá uma parada nessa chuva aí. Capricha nessas músicas aí pra nós. Só música boa, valeu?
0: Pois é, Benício, deixa eu te contar que acabou de dar uns relampagos aqui na frente, aqui, mas forte mesmo, viu? Eita, ai, será? Será que vem mais água por aí? Não sei, né? Então, pra garantir, você leva aí a guarda-chuva, a capa de chuva, tá bom? Benício, um abraço pra você, tudo de bom. Alô, José Carlos, os amigos da Ilha da Figueira, buenas che, mas que tal? A Rosane Dalma também tá por aqui, bom dia, dona Rosane.
3: Bom dia, Fernando, um abençoado final de semana para todos nós, Rosane Dalma e família Três Rios do Norte, vamos que vamos, dele que dele, é só alegria, ter bem com a vida, Fernando.
0: Vamos lá, vamos pra cima, tudo de bom. Quem mais? O Luiz também tá por aqui, bom dia, Fernando Betts. Você já pensou, Luiz, nós fazer um Betts? Não dá, né? Bora trabalhar. Nasci bonito, não rico. Eita, mas tá se achando demais, Luiz. Um abraço pra você, tudo de bom. Quem mais tá aqui comigo? Ô, Valmir, um abraço. Tudo de bom aí. Ó, tem um pastel hoje, né, Valmir? A pastelada, né? O pastel, a noite do pastel. Na comunidade evangélica de confissão luterana do bairro João Pessoa. Ó, são diversos sabores aí, tem música ao vivo com o Ego e Gilmar. Essa é uma baita de uma festa aí pra reunir a família, tá bom? A partir das 17 horas, é hoje, a noite do pastel. Um abraço, Valmir, pra você, pra todo o pessoal da comunidade lá, tá bom? 984027371, já eu tô de volta por aqui, tá? Agora na estúdio 6:21, bom dia. 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Seguimos por aqui com o Café Sertanejo, manhã de sabadão. Tá relampeando, tá trovejando. Será que vem mais água por aí no nosso sábado? Não sei. Mas aqui tá rolando o Café Sertanejo. Até às 8 da manhã, na sua companhia, Fernando Berti. Vambora.

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1: Estúdio a número 1 do seu rádio, Gine Ginela chorou do amor. Eita, agora 6 horas 34 minutinhos, 6h34. Essa aqui é pro pessoal, né? Lá da comunidade evangélica de confissão luterana do João Pessoa. A turma toda que tá por lá preparando os recheios dos pastéis pra pastelada de hoje à noite, tá bom? Um abraço pra turma aí. A partir das 5 horas da tarde você pode ir lá, né? Aí comer o seu pastel, curtir música ao vivo com o pessoal lá do João Pessoa, tá bom? Alô, boi! O que que deu aí, boi? Você já tá na correria, já tá pra cima e pra baixo, é? Com o seu BYD? Tudo de bom, boi. Um abraço, meu irmão. Tá? Se quiser trazer um cafezinho desse aí pra mim, esse expresso aí de maquininha aí, pode trazer. Tá bom? Não vou ficar aborrecido, não.
2: Bom dia,
1: seu João, bom dia.
2: Aí, amanhã lá nos gremistas, aquela costela sobre o chão de arrepiar pelo homem.
1: Que maravilha.
2: Bora lá, comer uma costelinha.
1: Lá em Xerida.
2: Vamos lá. Beleza? Seu João, depois escrever lá, ó.
1: Valeu,
2: tudo
1: seu João.
2: Certo.
1: Um abraço pra você e pra turma toda, né? Pros gremistas lá de Xerida também, né? Tá costelada lá, é tradição. Não tem. Coisa fina, né? Alô, Aguinaldo. Bom dia desde a Irlanda. Olha aí, Waterford. Better weekend to everyone. Tá aí o recado do Aguinaldo. Valeu, Aguinaldo. Pra você também um abraço, tá? Obrigado pela audiência internacional aqui na nossa programação. Tudo de bom. Alô, Célio, bom dia.
3: Bom dia, com alegria, meu amigo Fernando Beck.
1: É nóis.
3: Rapaz, já vi lá aquele story que você posta lá cantando modão. Você rasgando a voz lá que nem louco, né? Ah, bicho, velho. Olha só, bicho, falando aí da festa do pastel que vai estar lá no João Pessoa. Estão falando aí do Ego Gilmar. São meus parceiros, tá?
1: Ah, é?
3: Só pra lembrar vocês, são meus parceiros. Nos tempos de VEG, vira e mexe, vão num baile que estão por aí.
1: Ah, legal.
3: Gente,
1: pô,
3: boa, quem for pode ir, que é música de qualidade, tá?
1: É
3: bom?
1: Verdade.
3: Dito isso, quero pedir Voo do Condor. Tem várias interpretações. Acho uma boa interpretação e debule pra nós, que é moda de primeiro. Um abraço, meu amigo.
1: Abraço, Célio. Tudo de bom pra você. É, os homens lá cantam mesmo. Pode deixar, vou campear a moda aqui pra nós, tá bom? A Genesi também tá ligadinha, tomando um cafezinho com leite, né? Um pingado, acompanhando a programação. Chuva e trovoada por aí, é? Que também, pelo jeito, vai debulhar água aqui no centrão de Jaraguá do Sul, tá? Tá tudo nubrado, tudo nuviado. E olha, bastante relâmpago, raios, trovões. Ai, ai, ai, ai, ai. Vamos de break, mais um intervalo. Na sequência eu volto. Você pode participar para concorrer ao combo de gostosuras aqui do Café Sertanejo, tá? 984027371 é o zap da estúdio. Na estúdio 6h37, bom dia. 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Seguimos por aqui ao som de Café Sertanejo, as melhores modas sertanejas de todos os tempos na programação estúdio. Bora lá para mais um bloco de modão. Pra trazer o Christian Ralph para cantar para nós aqui. Aumenta o volume aí, já pode aumentar um pouquinho, né? Bom dia!

0: estúdio, a número 1 do seu rádio, João Paulo e Daniel, a loira do carro branco. Boa demais a moda. Agora 6:50, 6:50, vai. Olha aí, ó, o Rudy. Diz ele que é o macho alfa da Vila Lalau. Abraço, Rudy. Tá pedindo pra ligar a motosserra pra acordar o Lori. Alô, Lori, tá na hora, Lori. Vamos, sartar da cama. Eita, preguiçoso é o Lori. Que nada, Lori é trabalhador, cara. Abraço. Essa motosserra, o Rudy, ela era de um, foi passada pra outro. O outro passou pro outro, passou pro cowboy. E eu não sei onde é que eles guardam essa motosserra aí. Não sei, essa turma aqui é tudo desorganizada, né? Mas um abraço pra você aí. Tudo de bom, tá? Quem mais?
1: 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Bom dia a todos.
0: Tá aí o Luciano do bairro João Pessoa. Abraço, Luciano. Tudo de bom, obrigado pela audiência. 984027371, manda o seu recadinho para concorrer ao nosso combo de gostosuras, o combo de delícias do Café Sertanejo desse sabadão. Volto já. Na estúdio 6:51, bom dia. 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Estamos de volta por aqui, no Som da Estúdio, para mais uma sequência de modão. Só as braba passando aqui na programação. Bora! Toca um João Mineiro e Marciano aí, meu.

0: Estúdio número 1 do seu rádio, Bruno Marrone, apaziguar. Boa demais a moda, carimba, mais uma sequência de som, mais uma sequência de modão aqui no nosso Café Sertanejo deste sabadão. Hoje dia 15 de agosto, um sábado aí de chuvas e muitas trovoadas aqui na região central da cidade. 17 graus é a temperatura nesse momento aqui, viu? No termômetro estúdio. É isso aí, vamos lá, né? Vamos encarar esse sabadão com tudo. Tem quem tá debaixo das cobertas, sim, tá faceiro da vida uma hora dessa. 7:05, oi Vera, bom dia.
1: Bom dia, Fernando. Um dia abençoado, sábado.
0: Amém.
1: Toca a música Milagre da Flecha com Milionário José Rico.
0: Um abraço, tudo de bom. O Aguinaldo tá pedindo pra mandar um abraço pra filha. Pra família, né? Família Zapella, de Jaraguá e de Itapuá também, a família Bernardo. Obrigado. Thank you. Abraço, Aguinaldo. Ô, boi, tu veio, boi, que bom, cara. Tô louco pra tomar um café, boi. Obrigado. Fagundi também tá por aqui. Oi, Fagundi.
2: Fala, Fernando, bom dia.
0: Bom?
2: Sussi. Um abraço pra todo mundo que nós escuta aí, a Tigrato da Trap, que hoje nós vamos bailar, bem louco lá no Baipendi. E vamos que vamos. Tudo bom, é o Fagundi. Bom fim de semana, Tigrado.
0: Valeu, Fagundi. Tudo de bom pra você também.
3: Bom dia, Fernando Berto.
0: Oi, bom dia.
3: Toca aí pra mim, Gian Giovanni, o grande amor da minha vida. Te ofereço pro Idazil. É um ótimo fim de semana aí pra ti, tá? Um abraço.
0: Obrigado, Derilda. Um abraço pra você, Idazil. É um modão chonado, né, da Erilda. Eita. Alô, Fabiano. Como é que você tá?
4: Bom dia, Fernando.
0: Tudo bom?
4: Certo? Um ótimo salve a todos. Valeu, um abraço.
0: Abraço.
4: Fabiano de Jaraguá 99.
0: Tamo junto. Quem mais? Vamos debulhar esses áudios aqui. Tá cheio de bolinha verde na tela.
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6: Mas, ô, Nando, até esqueci de comentar. Sair aqui do serviço, vou pegar a nega velha pra fazer umas compras no Cooper, lá da Viva Nova. Vou passar perto da tua área pra lá tomar uma.
0: Ah, é?
6: Uma gelada lá e comer um romops no bar do Johnny.
0: Vamos lá. Combinado, Rica. 8 horas eu tô lá, tá? 8 em ponto eu já tô por lá. Hoje vai ter picanha, vai ter alcatra. A estufa também tá cheia. Nós se viramos por lá, tá bom? Um abraço pra você.
7: Bom dia, FB, Fernando Berto.
0: Opa!
7: Estamos aí desfilando pelas avenidas de J. Lelê aí. Mais assustado que minhoca em pátio de galinheira com essas chuvas aí. Vendia o paranaense trovejando e fuzilando, né? Toca uma moda velha bem boa aí pra nós cuidar aí. Um abraço, bom fim de.
0: Um abraço, tudo de bom. Valeu, Amaral. Obrigado pela companhia. Abraço pra turma aí de Joinville, né? Ô, boi, o que você falou da feijoada dos bombeiros aqui? Hã? É amanhã?
8: Opa, amanhã, feijoada do Bombeiro Voluntário de Jaraguá. Pô, lá na Parque de Eventos. Bora prestigiar e ajudar o Bombeiro Voluntário.
0: Com certeza, né?
8: Eles merecem, né?
0: Com certeza, bem lembrado, boi.
8: Um abraço lá pro Neylor, pro Mansky, pro Adriano Poglia, todo o pessoal das antigas, hein? Valeu, um abraço.
0: Abraço pra turma dos Bombeiros Voluntários. 984027371, manda aí o seu recadinho e concorra a um combo de gostosuras aqui no nosso Café Sertanejo, que volta já depois do break. Agora na estúdio, 7:08, 7:08. 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
0: 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Seguimos com o Café Sertanejo. Aumenta o volume aí. Bom dia pra você.

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1: Estúdio, a número 1 do seu rádio, César Menotti, Fabiano, bandido do amor. Eita, moda boa demais. 7:22 agora. Vamos lá, deixa eu dar uma passadinha no zap por aqui. Vamos lá, vamos ouvir o povo.
2: Bom dia, Fernando.
1: Oi, bom dia.
2: Jaraguá do Sul.
1: Oi, Jaisson.
2: Toca Gustavo Lima, desejo mortal pra nós, hein?
1: Abraço, irmão, tudo de bom pra você. O Lori também tá por aqui, ó, tá se justificando aqui, ó, o Lori. Diz que tá na correria, tá fazendo um café campeiro pros amigos, né? Pessoal que veio de Canoinhas aí pro aniversário do menino aí, do pequeno, é isso? Eita, então tá bom, né? Lá na lanchonete do Tileco Nunes. Se tiverem coragem, é só aparecer. Olha, Lori. Um abraço pra você, tudo de bom. Viu? Obrigado pela parceria aí, pela audiência.
3: Bom dia, Fernando.
1: Oi, Senna.
3: Um abraço. Manda um abraço pra minha esposa.
1: Abraço.
3: Tá escutando e fazendo a bolacha.
1: Eita, as bolachas do Senna.
3: Aí, tô indo pra Pomerode.
1: Que beleza.
3: Venda de bolacha hoje. Bom garoto. Um abraço.
1: Dá-lhe, Senna. Quando você vier pra Jaraguá trazer bolacha e vender aí, você me avisa aí que eu quero bolacha. Tem que encomendar bolacha.
4: Bom dia,
1: Fernando. Oi, bom dia.
4: Eu não falei antes mensagem, mas tô mandando agora. Um ótimo final de semana.
1: Obrigado.
4: Pra você, pra sua
1: você
4: família.
1: Também.
4: Manda abraço para todos os meus amigos e amigas. Que Deus abençoe nosso final de semana.
1: Amém.
4: Com essa chuvarada, assim, Curupá tá uma chuvarada. Fernando, um abração para você.
1: Abraço, Maria. Tudo de bom pra você também, pra turma toda aí de Curupá, tá? Aqui tá tudo nuviado, tá? Mas olha, deu uma segurada agora. Espero que fique assim, né? Pra eu não me molhar, tá bom? 984027371, depois do break eu volto com mais Café Sertanejo Estúdio. A Poderosa. Agora na Estúdio 724, bom dia.
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De volta na programação da 99,1 Estúdio FM, a número 1 do seu rádio. É sabadão, meu. Vou aproveitar. Seguimos com o Café Sertanejo. Tem mais modão pra gente curtir aqui. Um beijo pra pai Jorge e mamãe Lucinda, né? Estão lá escutandinho nós.

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0: Estúdio número 1 do seu rádio, Guilherme Santiago, daí que melhorou. É composição do Souza, né? Um abraço pro Souza, o pai do nosso querido amigo Darlon, do Espaço Bueno Eventos. Tá aí. Oi, Nanda, um abraço pra você, bom dia, obrigado pelo carinho da audiência. O Jatir também tá por aqui, tá de folga hoje, Jatir. Abraço, aproveita então, né? É, pô, sabadão de folga é bom.
1: Bom dia, Fernando, aqui Opa. É o Jaques de Jaraguá do Sul.
0: Ô, Jaques.
1: Toca uma do Eduardo Costa, pra escutando a melhor rádio do Brasil.
0: Obrigado. Tá parceiro, Jaques, abraço, irmão, aproveita aí o seu fim de semana, tá? 984027371, dá tempo ainda de você participar e concorrer aos nossos brindes aqui, que eu vou sortear já já no finalzinho do Café Sertanejo. Volto já! Agora na estúdio 7:35.
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1: Opa, de volta. Seguimos por aqui no Som da Estúdio com Café Sertanejo até as 8. Daqui um pouquinho tem DJ Mário Júnior comandando as picapes por aqui e deixando rolar no Som da Estúdio. O homem já tá preparado, inclusive. Som do embaixador na estúdio.

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1: Pega fogo, cabaré. Jonete Frederico na estúdio, 7h48. Vamos lá para as participações. Tá todo mundo querendo o combo de gostosuras aqui no nosso café sertanejo, né? A Duda do João Pessoa manda uma foto aqui do um quase sol querendo aparecer, né, Duda? Eu não sei não, hein?

0: E aqui tá debulhando água, que tá o centrão da cidade aqui.
1: Bom dia, meu amigo.
0: Oi, bom dia.
1: Márcio, eu queria colocar no sorteio aí. Um bom final de semana pra você aí da rádio. Acabei acordando meio tarde, não queria escutando a estúdio. Valeu, um abraço.
0: Valeu, Márcio, abraço.
2: Bom dia, estúdio, que eu volto Stark, do seu segundo. Bom,
0: fala, Stark.
2: Aí, vamos ver se eu consigo esses prêmios. E um bom dia. E toque ao fundo da grata pra nós aí.
0: Um abraço.
2: Bom final de semana.
0: Quem mais tá por aqui? O Samuel também. Alô, Samuel, abraço pra você, obrigado pela audiência. O Jefferson do Biela, abraço também, obrigado pela companhia aí, pela parceria de sempre, né? Os nossos ouvintes são maravilhosos. 984027371, vou pro intervalo, na sequência eu volto com as minhas saideiras aqui no Café Sertanejo, segura aí. Na Estúdio 749.
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Opa! De volta e agora pro bloco saideira do nosso Café Sertanejo desse sabadão. Já já também por aqui, o resultado do nosso sorteio. Quem é que vai faturar esse combo de gostosuras? Presente do Brad Burger 383, também do Gaúcho Chopp Cozinha.

0: Atitude, a número 1 do seu rádio. Tô Santana. É, só botão do Lonzinho, viu? Bom demais. 7h56, deixa eu mandar os últimos abraços aqui pra turma aqui. Alô, Dirson, um abraço pra você. A Nani também tá ligadinha com a gente, curtindo a programação. Tudo de bom. Jaison, valeu. Obrigado pelas participações, pela audiência aí. Vamos pro sorteio? Quem faturou o combo de gostosuras, de delícias, é a caipirinha mais sobremesa de Nutella do Brad Burger 383 e também a torre de batata do Gaúcho Chopp Cozinha. Foi a Genesi do final 5372. Aê, Genesi, presentaço, hein? Já vai receber aí no seu zap as instruções de como é que você procede para retirar o seu brinde, o seu presente, tá bom? Gente, beijo do Bert para você, bom sábado. E eu volto amanhã cedinho, às 6 da manhã, em mais um Café Sertanejo. Agora você fica na companhia dele, o nosso queridão DJ Mário Júnior. Vou deixar minha última aqui. Tchau, tchau.
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0: estúdio, número 1 do seu rádio. É pra lá que eu vou, hein? Bruno e Marrone, finalizando o Café Sertanejo de Fernando Berti por aqui. Coisa boa, coisa boa! Olha! Ontem já choveu pra caramba, né? Agora estamos com 17 graus. Ou vamos aguardar que o tempo dê uma... Agora, semana que vem, prepare-se, né? Você que tá ouvindo a programação da Estúdio, semana que vem, a partir de segunda-feira. Segunda, terça, quarta, quinta, sexta e sábado, tempo bom. Segunda-feira teremos máximas de 27. Terça-feira, terça e quarta, máximas de 31. Quinta, máxima de 25. E aí o que vai ser mais friozinho vai ser no sábado mesmo, né? Sábado com sol, mas sábado não nesse, né? No outro, claro. Máximas de 18 e mínimas de 11. Mas enfim, que loucura, minha gente. Que loucura esse tempo, hein? Daqui a pouco, hein? Daqui a pouco tem Deixa Rolar Estúdio. Hora certa, 8:03. Bom dia!
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3: Bom dia!
2: Bom dia, tô chegando por aqui.
4: É com você, Mário Júnior.
2: Vamos juntos até ao meio-dia. É o Deixa Rolar.
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2: Estúdio FM. Ô, prazer, tô chegando. Mário Júnior com você, pra você no Sona Estúdio, sabadão, 15 de agosto. A partir de agora, tem o nosso Deixa Rolar Estúdio. Claro que sim, 8 horas, 6 minutos. Daqui a pouco também, Blitz Estúdio FM por aqui. Você vai participar no 984027371, tá? A partir de agora, porque nós temos uma pizza dog. E temos ainda mais uma porção de fritas com bacon cheddar do Gaúcho Chopp Cozinha. Bora! 984027371. A partir de agora, aumenta o volume.
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2: Estúdio FM. Começando com ele, Panda.

0: programação. Jorge Matheus, Sol nos Olhos. É sucesso. E a gente toca pra você aqui. Claro que sim! Eba! 98402. Olha, eu não sei, esse tempo tá louco, né? Aí choveu, quis dar um sol. Aí caiu chuva agora de novo e agora tá querendo abrir o tempo, né? Será que é? Vamos ver. De um lado aqui eu tô olhando, tá fechado, do outro tá aberto. 8 horas 19 minutos, bom dia pra você, bom dia.
1: Bom dia!
0: 98402-7371 pra você participar a partir de agora, valendo pizza dog e mais uma fritas com bacon e cheddar do Gaúcho Chopp Cozinha. Estúdio 8 e 19.
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3: Opa, por aqui, continuamos ao som da Estúdio FM, 8h20. Manda aí pra gente. Você quer participar? São dois prêmios pro ouvinte só. Uma pizza dog deliciosa e mais uma porção de fritas com bacon cheddar do Gaúcho Chopp Cozinha, hein? 984027371. Cristiano Araújo, sexo amor.

0: rádio. Fred Fabrício, o poder que você tem. Daqui a pouco tem Blitz Studio, né? Blitz Studio, diretamente de Guaramirim, lá do Fernando Banco Omni. Nós estamos por aqui, ó.
1: Bom dia
0: pra você, 98402-7371. Olha que tempo louco, viu? Guido Cazubo já se encontra aqui. Choveu praticamente a noite toda, aí parou. Aí parecia que abriu o tempo, 7 horas da manhã. Aí choveu de novo, fechou. E agora de um lado tá aberto, daquele lado tá fechado. Aí, o que que você fala, Guido? Vai ser só o chuva. Meio, então tá bom. Pra ninguém brigar, né? A Simone tá dando aqui o bom dia, estamos aqui ligado. Quero participar do sorteio. Bora! Sábado, minha gente, oi!
2: Bom dia, garoto. Você não escuta. Vamos que vamos dele, que ele me bota nesse sorteio aí, que a ressaca tá grande. Vamos com tudo.
0: Andou bebendo, né?
2: Aquele abraço.
0: Valeu, Christian. Andou bebendo.
3: Bom dia, Mário Júnior.
0: Bom dia.
3: Tô escutando vocês desde cedo, desde as 5. Dá essa pizza aí, essas torção ali do gaúcho.
0: Do
3: ali.
0: Gaúcho, chofre.
3: Faço aniversário amanhã, daí pelo menos eu posso comer com meus filhos. Obrigada, Maria Aparecida do Amizade.
0: Beijo. Oi, Maria, obrigado pela audiência. Olá, meu querido Joab. Por aqui te acompanhando na programação. Manda esses prêmios pra cá. Um ótimo sábado pra você, a todos os ouvintes ligados aqui na estúdio. Valeu, Joab. Obrigado pela audiência, tá? Valeu mesmo. 98402-7371. Vamos rodar aqui. Hora certa na estúdio, bom dia! 8h33.
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0: Opa, por aqui continuamos aí, ó. O sol deu as caras, não sei até quando, mas deu as caras aqui em Jaraguá do Sul. Zé Neto e Cristiano,

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0: seu rádio, Simone Mendes, o Erro Gostoso, bom dia pra você.
1: Bom dia!
0: Coisa boa, hein? Manhã de sabadão, o sol tá aí dando o ar da graça, a gente não sabe até quando, né? Temos que aproveitar, que esse tempo tá tão louco que daqui a pouco fecha de novo. Eu sei que amanhã é pra começar a melhorar o tempo, né? Foi tudo que indicava que amanhã à tarde começava a melhorar o tempo, porque semana que vem é tempo bom a semana toda, né? Até sábado, de segunda a sábado é tempo bom e temperaturas altíssimas até sexta-feira. Mas vamos lá, quem tá passando por aqui? Oi!
2: Bom dia, Ludigora Mirim, continua no estúdio nesse dia. Chuva e sol, quero participar do sorteio.
0: Ela tá falando bem baixinho, né? Então tá bom. Vamos lá, quem tá por aqui?
3: Bom dia, Mário. Aqui é o Jairson, Jaraguá do Sul.
0: Fala, Jairson.
3: Bota nós nesse sorteio aí, irmão.
0: Tá no sorteio, Jairson. Um abraço pra você, tudo de bom. Oi.
4: Bom dia, Mário Júnior.
0: Bom dia.
4: Tereza do Boa Vista.
0: Oi, Tereza.
4: Brinde aqui pra nós, pro amor Boa Vista. Abençoado final de semana aí pra todos nós.
0: Pra todos nós. Amém, Tereza. Obrigado pela audiência, pessoal do Morro da Boa Vista aí. Tá curtindo a Estúdio FM. Alô, Sérgio do Tifa Martins, também passando por aqui. Né? Falou, olha quem apareceu.

0: seu para abençoar o sabadão. Um lindo sol, né, gente? Que maravilha, que belezura, que belezura. Estúdio 8h49.
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0: 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Um abraço para toda a equipe do Hiper Mais. 8 horas 52 minutos.
4: Bom dia!
0: Bom dia pra você! Obrigado pela audiência!
4: É o Mário Júnior que tá na programação.
0: Sou eu que tô aqui, até o meio-dia. Vamos curtir agora. Menos é mais com o Natan.

0: Opa, muito bem, estúdio número 1 do seu rádio, Marcos de Belucci. Pena que você já namora na programação da Estúdio FM, nesta manhã de sabadão.
1: Bom
0: dia pra você que tá aí pelo centro, pela nossa região, pessoal do comércio, motorista de aplicativo, né, das facções, as costureiras, pessoal das empresas também, trabalhandinho nesse sábado, curtindo aqui a programação da Estúdio. Também tem aí a dona de casa, né? Aquele pessoal que tá fazendo aquela limpeza, aproveita o sabadão, faz a limpeza em casa, deixa tudo em ordem, arruma o carro também, lava o carro, pra aproveitar o final de semana com os amigos, com a namorada, com a família, enfim, né? Ótima manhã de sabadão pra todos vocês. Manda aí, ó, tá valendo pizza dog e mais um lanche aqui, na verdade, mais uma porção de fritas com bacon cheddar do Gaúcho. São dois prêmios pro ouvinte só, viu? Um abraço pro Marcos da Vila Lense, que tá na sintonia. Luana do Jaraguá 84, bom dia, Luana. Bom dia pra Renata também, do Estrada Nova. Ligadinho aqui na Estúdio. Já já tem Blitz Estúdio, hein? Estúdio 92, bom dia.
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0: Valeu, Guido. Daqui a pouco ele retorna. 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
16: Bom dia,
0: 99. Vamos, Diana Castela, vamos cantar com

0: estúdio, a número 1 do seu rádio. Luan Santana, sinais na programação 99.1. Manhã de sabadão, bom dia.
1: Bom dia.
0: 984027371 para você participar. Para você concorrer a uma pizza dog e mais uma fritas com bacon cheddar do Gaúcho Shop Cozinha, viu? Bom dia aqui para Renata Carvalho do Estrada Nova. Quem tá por aqui também?
2: Bom dia, aqui é o Vinícius da Estrada Nova.
0: Fala, Vinícius.
2: Eu quero participar do sorteio, manda para mim aí esse pizza dog e mais essa porção aí.
0: Tá participando.
2: Manda pra mim aí, sabadão.
0: Sabadão, valeu, grande abraço. Alô, Marisa, do bairro Santo Antônio. É, claro. Do bairro Santo Antônio, tá participando. Abençoado sábado pra todo mundo. Vamos girar. Eu volto já daqui a pouco, tem mais Blitz Studio, hein? 99.1 Estúdio 919.
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4: Valeu, Guido Caju Bosque. Alô, galera aí da Autogiro Veículos. Nosso querido Ângelo Pops. Tá aí, tá com tudo. Vamos nessa, 9h24, seguimos na audiência 99.1, vamos de capital inicial. O Kiko Zambianchi.

0: rádio, a número 1 do seu rádio. Fred Fabrício, te amar é meu talento. 984027371 para você participar aqui conosco. Vamos lá, quem tá participando por aqui. Bom dia para Denise, Nova Brasília, concorrendo aos prêmios aqui. São dois prêmios, a Pizza Dog e mais a porção de fritas com bacon cheddar do Gaúcho. Oi, Kátia, bom dia. Kátia da Vila Nova. Oi.
1: Bom dia. Manda esses prêmios aí para mim. Ótimo sábado.
0: Ótimo sábado, Mari. Mário, obrigado pela audiência. Oi.
2: Bom dia. Meu nome é Adriana Mocca, da Tifa.
0: Oi, Adriana.
2: Gomes. Quero participar do sorteio. Manda um abraço aí pra todo mundo que tá no, escutando a rádio.
0: Beleza, então. Obrigado, viu? Alô, Adriana, participando aqui, concorrendo aos prêmios.
3: Bom dia, meu nome é Tamara Moco, aqui da Tifa do Bônus, e quero participar do sorteio. Um abraço para todos.
0: Abraço, participando. E também a Andresa, do bairro São Luís. 984027371. Eu volto já. Já, rapidinho. 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
0: É o rolê, rolê! 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
12: 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Daqui a pouco a gente volta com muito mais. 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
0: Valeu, Guido Cajubo. Daqui a pouco ele está de volta. Já lhe retorna trazendo muito mais opções para você aí no feirão do Banco Omni. Valeu, Billy. Valeu, pessoal da MaxiCar. 9h41, vamos de Simone Mendes.

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0: estúdio, a número 1 do seu rádio, Zezé de Camargo. Isso aqui tá na boca da galera, irmão da Lua, amigo das estrelas. Na manhã de sabadão, no nosso Deixa Rolar Estúdio. Pois é, chuvarada, aí abriu o sol, choveu de novo, aí abriu o sol e agora se manteve, né? Manteve, sem chuva. Vamos ver o que acontece no decorrer, né? Do dia. Quem tá por aqui, participando comigo, Jason do Raul. Fala, Jason. É o Jason, isso?
1: Bom dia, tudo bem? Passamos a desejar um abençoado dia para todos que estão aí na escuta, principalmente para minha filha Alice e para minha esposa Patrícia. Que Deus abençoe a todos aí e bota eu no sorteio aí. Valeu, forte abraço.
0: Valeu, mando aqui o Geiso do Raul. Um alô para Isabela, também do bairro São Luís, está participando. Cleito de Três Rios do Sul. Oi, Cleiton, tudo bem? Deixa eu ver aqui, ó. Bom dia, ótimo sábado, vai um bolinho de coco. Acho que é sem glúten, ficou uma delícia. Mari do João Pessoa. Oi, Mari, bom dia. Bem-vinda, tomando aquele cafezinho da manhã e curtindo o estúdio. Ah, o Renato mandou aqui. Deus abençoe a nossa manhã, ilumine o caminho de todos os ouvintes. Excelente sábado. Valeu, Renato, da Barra do Rio Serro. Ricardo da Figueira por aqui também, grande abraço. E o Wesley, do bairro São Luís. 984027371, tá valendo pizza, dog e mais fritas com bacon cheddar do Gaúcho pra você concorrer. 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
0: Estúdio, vamos lá, nosso rolê amanhã todinha. É a Blitz Estúdio rolando diretamente no Feirão Banco Omni em Guaramirim, próximo ao Banco do Seleto. Guido Cazubo continua por lá, né, Guidão?
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6: 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Já já eu volto aqui na programação da Estúdio FM, a número 1 do seu rádio.
0: Valeu, Guido Cajubo. Já já ele retorna, claro que sim, trazendo muitas opções para você de negócios. 9:58 é o nosso Deixa Rolar da Estúdio.
8: Bom dia!

0: Mundial número 1 do seu rádio, Felipe Araújo, Luan Pereira, Body Splash e o Solzão, mais uma vez aqui aparecendo no Centrão de Jaraguá do Sul. Que delícia, hein? Que maravilha. Pra gente poder curtir o final de semana. Vamos lá, quem tá passando por aqui? Aline. Oi, Aline, tudo bem? Bom dia pra Aline. Tá passando por aqui a Grace também, da Barra. Um ótimo final de semana pra você, Grace, tá participando. A Cauana. Sabadão na faxina e aproveitar o sol, tá certo, hein, Cauana? Aproveitar o sol pra fazer aquela limpeza, né? Jéssica do Jaraguá 99, bom dia. Laudelino também passando por aqui. Ó, participe, hein? 984027371, valendo a Pizza Dog e mais a Fritas com Bacon Cheddar do Gaúcho. Que tal? Que tal? 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
0: Seguimos por aqui. Acabou, tem mais Blitz. Blitz continua por lá, viu? Até o meio-dia. Blitz Studio, diretamente do Feirão Banco Omni, em Guaramirim, próximo ao Banco do Seleto. Vamos de Gustavo.

0: estúdio, número 1 do seu rádio, Jorge Matheus, molhando o volante. É a programação 99.1 no seu sabadão, manhã de sabadão.
1: Bom dia!
0: Bom dia pra você que tá se ligando por aqui, daqui a pouco vou atender os recados. Você vai participando, 984027371, valendo pizza dog e mais uma fritas com bacon cheddar do gaúcho, hein? Delícia, hein? Delícia pra você matar vontade. Aí sim. Hora certa na estúdio. Agora na estúdio 10:18.
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3: 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Próximo ao banco do, desculpa, próximo ao campo do Seleto, feirão do Banco Omni. E até o meio-dia estaremos por lá. Sabrina Dias e Guido Casubosque. Fala, Guido, com você.
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3: Valeu, Guido Cajumbo. A gente continua, Blitz continua até o meio-dia no Super Feirão Banco Omni em Guaramirim. 10h26, bom dia, bom dia.
6: Bom dia!
3: Bom dia, bom dia!
6: Bom dia!
3: Manhã de sabadão, vamos de panda. Vem panda.

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0: estúdio, a número 1 do seu rádio. G. Giovanni, Bruno Marrone, o Favo de Mel. Quem tá passando por aqui, participando conosco. Uma ótima manhã pra Juliana do bairro São Luís. Oi, Juliana, tudo bem? Bom dia. Salete do Garibaldi. Deixa eu ver aqui quem é essa mensagem áudio.
1: Bom dia, Mário Júnior. Tudo bem? Aqui é o André da Veiga, da Figueira, curtindo o Estúdio FM. Sabadão, estamos aí com a melhor.
0: Naquele pique.
1: André da Veiga, aqui da Ilha da Figueira, com o Estúdio FM, a número 1.
0: Valeu, meu irmão.
1: Coloca eu no sorteio aí, Mário Júnior.
0: Valeu, André, tá no sorteio. Gabriele, também de Três Rios do Norte, está participando conosco. O Everton, alô Everton da Barra, bom dia para você. E a Beatriz, tá? Dá tempo ainda de participar. Tá valendo uma pizza dog e de quebra mais uma porção de fritas com bacon cheddar do Gaúcho Chopp e Cozinha. 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
14: 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Estúdio FM, a número 1 do seu rádio.
16: Valeu, Guido. Daqui a pouco ele volta, daqui a pouco ele retorna. 10h45.

0: estúdio, a número 1 do seu rádio, ao som de Israel Rodolfo, não, mas quase. Muito bem, você tá participando, tá interagindo conosco, 984027371, daqui a pouco tem um sorteio, viu? Dá tempo de você participar, valendo aquela pizza dog deliciosa. Ó, são dois prêmios pro ouvinte, tá? Pro um ouvinte só. Uma pizza dog mais fritas com bacon cheddar do Gaúcho Shopping Cozinha. Só participar no 984027371. Bom dia aqui pro Miguel. Alô, Miguel. Miguel do Estrada Nova tá passando por aqui também. Oi.
1: Bom dia. Aqui é a Beatriz do bairro João Pessoa.
0: Oi, Beatriz.
1: Me coloca no sorteio. Um maravilhoso e abençoado sábado para todos.
0: Para todos nós. Abraço para você. Obrigado pela audiência. Adriano de Xereder, ligado aí na oficina mecânica Pistons. Abraço para vocês. Tudo de bom. Abraço aqui. Bom dia pro José Carlos. Alô, Isabela. Bom dia, Isabela. Bem-vinda. E também o Gilberto do Estrada Nova tá aqui participando. 984027371. Daqui a pouco tem mais Blitz Studio. Estúdio, hora certa. Agora 10h52.
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0: 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Temos aí praticamente mais uma hora de Blitz Studio. 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
0: Pô, caiu conexão então, mas estamos finalizando. Galera da IDECAR, Renê e toda a equipe, abraço para vocês, viu? Vamos nessa, que o senhor não pode parar. Opa! Agora chegando pra você, muito mais músicas, 10h58. Vamos de Kaique Felipe com Murilo Rufi.

0: estúdio, a número 1 do seu rádio. Tá aí o lançamento pra você de Corpo e Alma. Corpo e Alma e Traia Véia com 3 vícios. Corpo e Alma agora já com o seu novo vocalista, né? O Wagner colocou um comunicado ontem, se despedindo aí da banda, mas vai fazer mais alguns shows. Eu acredito que ele vai ficar até o final do mês de agosto ainda, né? Tá participando de alguns shows e depois, a partir de setembro, ele vai estar fora, né? Alguns boatos falam que ele vai montar a própria banda, né? Outros boatos comentam que ele vai pra banda Destaque Nacional, onde estava esse vocalista novo já do Corpo e Alma, um mês e meio, e vai estar por lá pra erguer a banda. Vamos ver o que vai acontecer nos próximos capítulos, né? Quem tá participando por aqui? A Gabriele. Oi, Gabriele, bom dia.
1: Eu quero pichador, eu sou o Tendite.
0: Eu pensei que era a Gabriela, mas...
2: Aqui é a Gabriele Pausch e o Kendrick Pausch. Tá. Somos de Três Rios do Norte, queremos esses prêmios.
0: Tá participando, viu? A Marlene, também do João Pessoa, tá passando por aqui. Bom dia, Marlene.
3: Bom dia, estúdio. Aqui eu volto a história pra você. Segundo, bota na sorteio.
0: Fala, Walter.
3: Vamos ver se ganhamos alguma coisa.
0: É isso aí. Bom final de semana. Cruza os dedos. Abraço pra você, tudo de bom.
4: Bom dia.
0: Bom dia.
4: Estrada Nova.
0: Fala, Gruber.
4: Estamos aí no trecho, mas estamos sempre ligados no estúdio. Valeu. Certo. Forte abraço.
0: Abraço pra você, tudo de bom.
5: Bom dia, Mário.
0: Bom dia.
5: Bem?
0: Bom dia.
5: Final de semana a todos. Deus abençoe. Isso aí, Iracida Figueira.
0: Obrigado, Iraci, pela audiência, pela sintonia aqui no Sola Estúdio, nosso Deixa Rolar. Fala, Cleiton.
6: Bom dia. Curtindo a Estúdio FM aí, quero participar do sorteio aí, desse brinde, manda pra mim. Cleiton.
0: Valeu, Cleiton. Abração pra você, tudo de bom. Vou dar aquela girada rapidamente. Tá, daqui a pouco também tem mais Blitz Estúdio. 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Hora certa na Estúdio. 11:06.
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0: Continuamos, daqui a pouco tem mais Blitz Estúdio diretamente no Feirão Banco Omni em Guaramirim, próximo ao Banco do Seleto. Vamos lá com mais ouvinte. Oi! Oi,
11: um abençoado sábado para todos nós. Abraços, Marlene do bairro Santa Luzia, sempre ligadinha na melhor.
0: Valeu, Marlene, obrigado pela audiência, bom dia para você também. Henrique Juliano.
12: Bom dia!
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0: estúdio, Arbirão no seu rádio. Número chato, Léo Balbinotti, Danilo e Davi, na manhã de sabadão do Deixa Rolar.
1: Bom dia
0: pra você que tá chegando agora. Você que tá indo no trabalho, tá no comércio, pessoal das indústrias também, as costureiras de plantão, pessoal dos postos de gasolina, bom dia. Você que tá deixando também a casa em ordem, final de semana. Ó como tá louco o tempo, né? Choveu e abriu o sol, aí choveu de novo, abriu o sol, ficou, nublou, o sol voltou de novo e aquela correria, aquela loucura geral de sabadão. Mas é isso aí, é final de semana, muito bom estar com os amigos, com a família, com quem você ama, né? 11:18, minha gente. Vamos pro intervalo comercial antes disso. Manda aqui um, deixa eu ver. Ah, quem passou por aqui antes acenando foi o nosso ouvinte, o Gerson. Alô, Gerson! Abraço pra você, tá participando, passou acenando e mandou recado aqui pra gente já também. Deixa eu ver quem
2: bom
0: tá por
2: dia,
0: aqui.
2: Bom dia, Estúdio FM. Aqui é o Celso Luiz.
0: Fala, Celso. Nova.
2: Quero participar do sorteio. Valeu, um abraço.
0: Abraço. Abraço pra Roseli também do bairro Vieira, participando aqui conosco do sorteio. 99,1. Tem Free Shop. 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
0: Vamos lá com a nossa Blitz Estúdio FM 11:22. Guido Cazubo, cadê você, Guido?
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0: Estou te ouvindo.
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0: Valeu, Guido, Caso Bosque, daqui a pouco ele retorna aí para encerrar essa Blitz Estúdio FM. 11:25, daqui a pouco também tem o sorteio dos prêmios de hoje, hein? Vamos curtir? Vamos de Bruno e Marrone.

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0: estúdio, a número 1 do seu rádio, Geninho, Mariana Fagundes e o peão tatuado na nossa programação. Vamos lá para os últimos recados aqui das participações, porque depois, no outro bloco, no final do outro bloco, eu vou trazer quem tá levando os prêmios de hoje, tá? Quem tá por aqui?
1: Bom dia, meu amigo. Tô aqui na escuta. Me coloca no sorteio, Gleice da Figueira.
0: Valeu, Gleice.
1: Bom final de semana a todos.
0: Pra você também, tudo de bom. Alô, Márcia! Bom dia pra Márcia do Baipendi participando aqui conosco. Marli, do Jaraguá Esquerdo, também tá aqui no nosso WhatsApp participando. Tá, daqui a pouco eu volto, já ao meio-dia. Hoje tem Suzana Andrade para comandar as mais pedidas da semana. 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
6: É, ela já tá se preparando, viu? Daqui a pouco, ao meio-dia, a Suzana Andrade comanda as mais pedidas da semana. Tem deixa rolar e também prêmios pra você aqui na nossa programação. 11:37, trazendo a nossa eterna rainha da sofrência, Marília Mendonça.

0: Estúdio a número 1 no seu rádio, Hugo e Guilherme com Jorge Matheus. Meu número na programação 99.1. Manhã de sabadão, 15 de agosto. Negócio seguinte, falei que ia trazer. Quem tá levando os prêmios dessa manhã? Parabéns aqui. Alô, Joab, do final 8052. Produção já entrou em contato com ele. Tá levando fritas com bacon. Fritas com bacon cheddar do Gaúcho. E mais a pizza dog, tá? Parabéns aí, meu querido. Parabéns, forte abraço. Só vim retirar agora seu vale aqui no estúdio. Vou pro intervalo comercial. Daqui a pouco tem a nossa saideira da Blitz e também o nosso bloco saideira do Deixa Rolar Estúdio. Estúdio FM 1144, bom dia.
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1: 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Mário Júnior!
4: Oi!
1: É contigo, meu querido. Eu volto, deixa eu ver quando que eu volto. Eu volto amanhã.
4: Amanhã.
1: Às 4 da tarde, aqui na programação da Estúdio FM, a número 1 do seu rádio. Valeu, turma!
4: Valeu, Guido! Valeu, Sabrina, toda a equipe Estúdio FM. Valeu, obrigado ao Décio aí do Ferão Banco Omni em Guaramirim. Tem ainda hoje e amanhã também, no Domingão. Tá certo? Já já tem ela. Daqui a pouco tem Suzana Andrade para comandar a tarde. Estúdio FM já tá por aqui. Eu vou deixando aqui meu bloco saideira, tá? Eu volto ainda hoje. A partir das 8 horas da noite tem o nosso Estúdio Mix. Nos 99 da Estúdio FM. Até lá. Vamos aproveitar esse sabadão.

0: César Menotti e Fabiano para finalizar aqui o Deixa Rolar com o Mário Júnior. Isso mesmo, teve Blitz Studio FM, Senhor Guido Cajubo, Sabrina, diretamente do feirão do Banco Omni, que continua. A nossa Blitz encerrou, mas o feirão tá todo vapor, viu? É. Oi, sua, já tô na lida, tô na área, acompanhando a programação, ó, já eu volto, trazendo as mais pedidas da semana. 99,1 Na estúdio, 12:02 agora.
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4: Sim. Mais pedidas da semana. O que de melhor rolou aconteceu aqui nos 99,1 da sua Estúdio FM. A gente junta tudo, faz um compacto bem especial, bem gostoso. Aperta o play, se emociona, canta junto de quebra. Tem presente pra você que vai acompanhar as mais pedidas da semana. 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Pra concorrer, você vai mandar mensagem ali, ó, no WhatsApp da Estúdio. Você sabe, eu amo quando você manda áudio pra sentir a energia da sua voz. E aí eu quero saber, você tá na lida? Su, já trabalhei o que tinha que trabalhar. Já tô de boa, de repente tá passeando com a sua família. Tá em casa, tá dando aquela geral na sua casa, né? Quero saber o que você tá fazendo aí do outro lado neste sabadão. De tempo encoberto, né? Mas tá muito gostoso. Hoje, dia 15 de agosto, termômetro Estúdio FM na casa dos 19 graus. Até as 4, eu, Suzana Andrade, fico com você. A gente começa assim, ó, com ela, Sabrina Carpenter.

0: Suzana. Com muito carinho, eu, Suzana Andrade, fico com você neste sabadão. Até as quatro, hein?
1: Boa tarde, Suzana
0: Oi.
1: Andrade.
0: Tudo
1: aqui,
0: bem?
1: Aqui, André da Veiga, Dona Figueira, curtindo as mais tocadas da semana.
0: Tá rouco, André?
1: Boa, melhor. Estúdio FM e Suzana Andrade no comando. André da Veiga.
0: Oi, André.
1: Com aquela certeza. E aquele abraço.
0: Um abraço, André. Tá rouco, parece, né? Deixa eu ver quem mais aqui. Oi, Su. Quero participar do sorteio. Deixa eu pôr aqui um almocinho e bora passear para entreter a piazada. Um ótimo sábado para você, bom fim de semana. É a Jéssica do Jaraguá 99. Oi, Jéssica, maravilhosa, um beijo para você, tá bom? Um beijo na família. Ah, o André respondeu, a gripe me pegou. Melhoras para você aí, tá bom, André? Oi, Suzana, Cauana da Barra. Um abraço, Cauana, querida. Deixa eu ver quem mais aqui. Mari. A Mari tá trabalhando, essa maravilhosa. Toca aqui, tamo junto, né, Mari? Beijo, meu amor. Deixa eu ver quem mais aqui.
2: Bom dia, boa tarde, Su.
0: Oi, tudo bem? Tudo bem?
2: Estou lidando com o almoço aí. Vou ir lá no sorteio para ver se ganhamos alguma coisa disso aí.
0: Será que vai hoje?
2: Abraço, beijo. Bom final de semana.
0: Para você também, Walter. O que tá saindo de almoço aí hoje? Eu fiz um feijãozinho fresco. Ai, coisa boa, né? Um abraço para você. A Grace da Barra tá passando por aqui. E aí, me conta, o que você tá fazendo? Você já trabalhou que tinha que trabalhar? Trabalhou lá no seu contrato, né? Agora em casa o bicho pega que eu sei, né? Casa que a gente trabalha, meu Deus do céu. É roupa na máquina, é roupa no cesto, roupa no varal, é roupa, roupa vem brotando. É um negócio que aí não dá pra explicar, não tem explicação, né? Não, gente. E o mesmo acontece na pia, né? Louça vai brotando. Na estúdio, 12:18.
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0: De volta, na sua tarde de sábado, hoje 15 de agosto. Tá tudo bem com você? Você tá bem? É? Aproveite o seu fim de semana, seja feliz, faça feliz e, claro, leve a estúdio junto com você. 36 anos, a número 1 do seu rádio, as mais pedidas da semana, essa eu canto e sofro junto, sofrência boa.

0: confia, confia em mim. Música linda, né? Banda, eu te seguro. Na programação estúdio, até as duas tem as mais pedidas da semana. Depois, eu, Suzana, continuo aqui com muito carinho, deixando rolar o melhor som pra você, tá bom? Combinado? Oi, Su! Tem que aproveitar que saiu o sol. E acho que é lavar, né? As roupas da minha filha. Muito bem, papai André. Oi, gente, deixa eu ver aqui. A filhota cozinhou, fez arroz, purê de batata. Coisa boa, né? Carne de panela. Só de falar, dá água na boca, hein? Bom almoço pra vocês aí. Quem mais tá passando na programação? Deixa eu apertar o play aqui, vamos lá.
1: Oi, Su.
0: Oi.
1: Bem? Quem fala é o Everton.
0: Oi, Everton. Bar.
1: Depois de almoçar, nada mais justo do que vir aqui para poder participar do sorteio, né? E não apenas isso, gostaria também de pedir para que você, e não apenas você, mas quem tá ouvindo, cruze os dedinhos para trazer aquela energia boa, aquela sorte para mim aqui, né? Fechou?
0: Garoto.
1: É isso, um abraço e bom sabadão.
0: Valeu, Everton! Ótimo sábado! É isso aí, a gente tem que pensar sempre positivo, né? É sempre pensar coisas boas, né? Coisas boas vão acontecer, com toda certeza. Atrair, pensamento positivo vai atrair coisa boa.
2: Oi, Su.
0: Oi.
2: Tudo bem?
0: Tudo bem.
2: Aqui é a Regina da Vila Lau.
0: Oi, Rei.
2: Tô fazendo almoço e dando uma limpadinha na casa, que durante a semana não tem tempo.
0: Eu sei como é.
2: Tem que aproveitar agora.
0: Beijo.
2: Tudo de bom.
0: Beijo pra você. A gente vive uma correria durante a semana, aí chega fim de semana. E a gente quer fazer tudo, né? E nem sempre dá conta, tá tudo certo, viu? Nem sempre a gente dá conta de deixar tudo como a gente gostaria e tá tudo certo. Oi, Su. Já é boa tarde, né? Eu acostumada a falar bom dia pra vocês. Oi, Su. Hoje foi dia de passear, conversar com os amigos e rezar. Ai, que coisa boa, que delícia passear, né? Conversar com os amigos, eu chamo isso de terapia. Coisa boa, né? E rezar. Ai, fé, é a fé que nos move, que a nossa fé seja sempre maior que tudo, né? Maior que os nossos possíveis medos, né? Eu sempre falo, tá com medo? Vai com medo mesmo, viu? Aumente a sua fé. Dá bola não pro medo. Oi, Grace, da Barra, um beijo pra você. Deixa eu ver aqui, a Roseli também tá passando, a Marli, a Márcia, tá todo mundo no sorteio. Tem uma comilança boa demais do Gaúcho Sopa e Cozinha, uma porção, vou falando, vai dando água na boca. É isca de tilápia, mais dois chopes. 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Tem também um Classic Burger Bread, Burger Delivery pra você. Na Estúdio Meio-Dia e 35.
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0: De volta ao som nosso de todos os dias, trazendo para você as mais pedidas da semana. Sabe aquelas que tocaram muito na programação estúdio? A gente junta tudo, faz um compacto, aperta o play, canta junto, se emociona. Coisa boa, né? Seja bem-vindo, seja bem-vinda. 12:38.

0: Aqui é o Rafael, do bairro Baipendi. Quero estar participando do sorteio de hoje. E aproveitando a oportunidade, queria estar pedindo uma música de Henrique Juliano, Vento Cancelado. Abraço.
1: Um abraço, Rafael. Oi, Su, aqui é de Corupá. Rafael também. De Corupá, estamos na casa da sogra, fazendo aquele almoço. Olha, é aquele almoço que você se convida, né? Tudo de bom. Su, se der, toca Bruno Marrone, a pedido do sogrão. Qual é o nome do sogro, o Rafael? Coloca ali o nome do sogro, da sogra, já que você tá aí pilando boia na casa do sogro e da sogra, né? Um abraço pra vocês, viu? Bom almoço e família, coisa boa.
2: Oi, Su.
1: Oi.
2: Aqui é a Luana, Jaraguá 84, quero participar do sorteio. Beijão.
1: Beijo. Alô, Adriano, de Sereda, ele tá passando por aqui.
3: Boa tarde, Su, pra mim é bom dia ainda, porque eu não almocei, vindo pra casa agora pra almoçar. E me põe nesse sorteio. Hoje o dia foi de ficar feliz com o sol, daqui a pouco já ficar pensando, cadê o sol, né? Mas mesmo assim, que o dia seja bom, que o final de semana seja esplêndido, né?
1: Vai
3: bom
1: ser.
3: Bom final de semana pra nós. Me coloca no sorteio. É o Lu Almeida do Tifa Martins. Beijo!
1: Sempre muita fé, muito amor. Tudo vai dar certo, né? Na estúdio, meio-dia e 48.
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1: De volta na programação Estúdio Meio-Dia aí, 51 agora. Seguimos juntos até as 14 com as mais pedidas da semana. Já vou colocar o áudio aqui, os áudios, né, da galera. Alô, Luana, a Luana de Massaranduba. Um abraço pra você, tá bom, lindona? Meio-dia e 51 na estúdio?

0: Fred e Fabrício, te amar é meu talento. Meio-dia e 57.
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0: É pra gente cantar junto assim, ó. Oh, oh.

0: Martin, Luan Santana, Estranho, tá aqui entre as mais pedidas da semana. Aquelas que, ó, tocaram muito na programação estúdio. Oi, Su! E o Rafael mandou aqui, o Rafael lá de Corufá. Tá saindo um almoço bem gostoso em família, né, Rafa? Deixa eu ver aqui. A sogra é a Márcia e o Reinaldo. Isso, o sogrão. Ah, tem que falar o nome da sogra e do sogro? Tá enfilando boia, né, Rafa? Um abraço pra você. E o nome da namorada? Cadê o nome? É namorada? Esposa?
1: Oi, Su.
0: Oi.
1: Bom dia, tudo bem?
0: Tudo bem.
1: A Silmara aqui do Rio da Luz.
0: Oi, Silmara.
1: Então, quero participar dos sorteios.
0: Uhum.
1: E tô aqui, na faxina. Aproveitando. Ei, meu sobrinho Cauã, dele limpar.
0: Eita.
1: Aproveitando esse... Antes que chova, né? Fazer o quê?
0: Essa
1: temos
0: estiada.
1: Que limpar mesmo com chuva,
0: é,
1: o quê, né?
0: É verdade.
1: Mas estamos aqui na faxina.
0: Ah.
1: E escutando a melhor.
0: Obrigada.
1: Um abraço e até.
0: Obrigada, Silmara. Um beijo. Como diz a minha mãe, deu uma estiada, né? Bora dar uma ajeitada, uma limpadinha ali. Tá tudo tão úmido, né? Mas é preciso limpar. Deixa eu ver quem mais. Será que eu já coloquei esse áudio?
2: Boa tarde, Su.
0: Oi.
2: Luciane de João Pessoa.
0: Oi, Lu.
2: Tudo bem?
0: Tudo.
2: Estamos a caminho de Curitiba para assistir o jogo na Arena do Atlético Paranaense com o Bragantino hoje. E gostaria de estar participando do sorteio. Obrigada, beijo, tchau.
0: Um beijo, Lu, querida. Bom passeio para vocês, bom jogo. Tá bom, Lu, querida? Proteção divina, né? Para quem tá no trecho, tá indo aí passear, tá trabalhando, né? Beijo para você. Bom jogo, tá bom? Oi, Su, cadê aqui? Ah, sim, peraí, já vou colocar um áudio do povo, peraí.
3: Oi, Su.
0: Oi.
3: Aqui é a Luana, Jaraguá 84.
0: Oi, Lu.
3: Eu quero participar do sorteio. Beijão.
0: Um beijo, sua linda. Eu vou ali, mas eu volto já. Afinal, é sabadão, né? Bem de boa. Na estúdio 1:05.
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0: Sabadão e a gente tá aqui, ó, feliz da vida em saber que você tá aí do outro lado, sendo feliz ao som da estúdio. Muito obrigada, um ótimo fim de semana, repleto de positividade, de boas energias, que você esteja ao lado de quem você ama. Isso sim faz a vida valer a pena, hein? 1:07.

0: Zé Neto e Cristiano, cadeira cativa. Tocou bastante essa, né? No decorrer da semana, na programação estúdio. Oi, Sul! Estamos fazendo passeio 4x4, ó, família aventureira lá em Pomerode. Sul me coloca no sorteio, a Stephanie da Barra. Oi, Stephanie, beijo pra você, beijo na família, bom passeio, coisa boa, né? Deixa eu ver quem mais tá passando por aqui, vamos lá, peraí. Áudio. Oi.
1: Eu quero participar do sorteio das prêmios. Felipe, bairro Santo Antônio. Valeu.
0: Valeu, Felipe.
1: Salve a todos.
0: Valeu, Felipe. Passando por aqui, tem comilança do Gaúcho Shopping Cozinha, tem comilança do Brad Burger Delivery pra você. 99,1. Na estúdio 1:19.
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0: De volta na programação Estúdio 1:20 até as 14.

existe uma teoria que se chama 90-10, onde uma pessoa tem 90% daquilo que você procura em alguém, só que você foca naqueles 10% que falta. Aí você sai pra rua, se aventura, e realmente você encontra aqueles 10%, mas não se deu conta que perdeu os 90%.

0: Não escolheu a roupa, tá sempre indecisa. Com qualquer uma delas vai ser a mais linda.
1: Sim, ó.

0: Na Estúdio 1:26.
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na programação. Oi, Isadora. Isadora da Barra do Rio Cerro tá no sorteio. Isa, boa sorte pra você. Hoje tem comilança do Gaúcho Shopping Cozinha, tem comilança do Brad Burger Delivery.

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5: De volta na programação Estúdio Off, às 14, eu, Suzana, deixo rolar muita música boa pra você, que tá de boa já, de repente, curtindo o seu sabadão, junto com a família, tá indo passear, tá em casa. 1:34.

0: já no menu do seu rádio, Léo Balbinotti, Danilo e Davi, número chato na programação estúdio. Pra gente finalizar aqui essa sequência das mais perdidas da semana. Oi, Aline, sua linda, um ótimo sábado pra você. Obrigada pelo carinho. Oi, Salete, a Salete do Garibaldi tá passando por aqui. Seja bem-vinda, Salete. Eu vou ali. Tem cafezinho hoje? Não tem cafezinho hoje, não? 99,1. Tem cafezinho. Na estúdio, 1h48.
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0: De volta, trazendo as mais perdidas da semana neste sabadão, 15 de agosto, 21 graus é a temperatura.

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Pascal Girl, pra finalizar as mais pedidas da semana, neste sabadão, dia 15 de agosto, 2026 é o ano. Você já trabalhou o que tinha que trabalhar na semana? Você já tá aí cuidando, de repente, dos afazeres na sua casa? É gostoso, né? Cuidar do que você tem. Cuidar do que você já conquistou com tanto trabalho, com tanto carinho, né? Isso, tudo que você fizer, faça com amor. É cuidar de quem você ama, cuidar da sua família, dos seus filhos. Tô indo passear e tô levando a estúdio junto. Bom passeio, viu? Bom passeio, um ótimo sábado. Seja feliz, faça feliz e torne a Estúdio FM a trilha sonora.

0: Pontualmente 14 horas.
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0: De volta na programação estúdio, a número 1 do seu rádio. Vamos juntos! 2 e

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5: Tudo pronto pra gente deixar rolar. Muita música boa no seu sabadão, dia 15 de agosto. Tô na lida, tô trabalhando junto com você. Toca aqui que tamo junto nessa, viu? Tá passeando, tá em casa, Tá descansando? Tá colocando a casa em ordem? Me conta o que que você tá fazendo aí. Hã? Grave sua mensagem de áudio. 984027371. Continua valendo o sorteio. Tem isca de tilápia, uma porção bem gostosa ali do Gaúcho Chopp Cozinha. Tem também dois choppes para você brindar a vida, celebrar o seu fim de semana. Se beber, não dirija de jeito maneira. Tem um Classic Burger para você matar a sua fome de Brad. Brad Burger Delivery. O WhatsApp tá ali, ó, à sua disposição. 984027371.
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0: Ícaro e Gilmar, não desfinaliza o nosso fim. É o Deixa Rolar na programação Estúdio. Oi, Iraci, o que você mandou? Deixa eu te ouvir aqui, Iraci. Peraí, vou apertar o play. Vamos lá, peraí.
1: Boa tarde, oi. Suzana, sua linda. Tudo bem?
0: Oi, tudo bem?
1: Ótimo final de semana todo. Deus abençoe.
0: Amém.
1: Iraci da Figueira, beijo.
0: Beijo, Iraci, sua lindona. Obrigada. Oi.
2: Tô aqui trabalhandinho, costurando, sempre ligadinha na melhor. Tamo junto. Ei. Abraços, Marlene, no bairro Santa Luzia.
0: Oi, Marlene, beijo, bom trabalho. Toca aqui, ó. Tamo junto, né? Só nascemos lindas, maravilhosas, modestas, cheias de vontade, né? É, de pagar os boletos, de realizar os sonhos. Beijo, viu? Obrigada pelo carinho. Quem mais tá passando na programação estúdio? Alô, Gilberto, um abraço pra você, Gilberto. A Beatriz Rodrigues também tá passando. E você? Você não vai mandar mensagem, não? Oh. Na estúdio 2:18.
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0: Volta, 2:19, girou ponteiro, você que nos leva de carona, recebe a estúdio aí na sua casa, tá na lida, tá no trabalho, obrigada, viu? Um sábado lindo, próspero, feliz, cheio de paz, de alegria, e de som estúdio.
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0: Julie Rafaela. Medo. Tenha medo não, tenha fé, tenha coragem. Pensamento positivo, viu? Que tudo vai dar certo sempre. Vou ali pegar um cafezinho com leite, que ó, deram asinha no centro. Uhum. Voltou a chover, viu? É. Na estúdio 2:30.
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0: De volta na número 1 do seu rádio. Tem
5: oi,
0: ouvinte?
5: Julie. Oi, Dona, tudo bem?
0: Tudo
5: a
0: bem.
5: Juliana Odiva Martins.
0: Oi, Ju.
5: Manda aí pra gente a música do Corpo e Alma, data especial. Valeu, um abração e um ótimo final de semana a todos.
0: Beijo, sua lindona.

0: rádio. Você curtiu comigo, Ludmilla? Mande um sinal. Você já mandou um sinal ali que você tá acompanhando a nossa programação? Ah, já mandou mensagem? Não, que paninha, porque eu quero te presentear hoje. No sorteio de hoje tem um Classic Burger Bread e Burger Delivery. Tem também uma porção de isca de tilápia, mais dois chopes do Gaúcho Chopp Cozinha. Gostou?
1: Oi, Su. Oi. Partiu festa na família na escola. Coisa boa. Beijinhos.
0: Beijo. Eu acho que é a Ana, né? Ana Clara de Nerê. Hoje acho que nas escolas municipais, né? É, de Jaraguá, é o dia da família na escola. Um momento muito importante, viu? De você estar presente aí com seus filhos. Oi, Dani! Dani, do Chernevix também tá passando por aqui. Tudo bem, Dani? Obrigada pelo carinho, viu? Gente, vou faturar e volto. Que eu estou de boa aqui, tô deixando rolar junto com você. Na Estúdio 2h46.
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3: Muito boa noite, senhoras e senhores. 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
3: De volta, aqui nos 99,1 da estúdio. Ah, não assinou a mensagem, mas acho que é o José que passou por ali, mas não assinou, né, José? Ai, ai, ai.
4: Boa tarde, Su, tudo bem? Tudo? Jesus do Raul aqui, mandando um abraço para todos e ouvintes, principalmente para minha família. Aí. Valeu, forte abraço.
3: Valeu, Jason.

0: gosto assim, da galera interagindo, participando na programação estúdio. Gustavo Mioto, Mari Fernandes, eu gosto assim, desse jeitinho. Oi, Pami, Pami do Raul, tá passando por aqui, seja bem-vinda. Oi, José, um abraço, José. Quem mais aqui? A Beatriz, maravilhosa. Obrigada, viu, Beatriz, pelo carinho, pela mensagem. Um sábado bem lindo pra você, viu? O José tá confirmando a audiência, né, José? Cadê o áudio desse povo? Cadê? Falando em áudio, o Zap Zap hoje será com porta nova, hein? É. No comando da nave. Pontualmente 15 horas.
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0: De volta no seu sabadão, que tá assim, ó, tava garoandinho, aí parou, tá encoberto, tempo tá nublado, ai, mas dentro de você tem um solzão lindo, não tem? Principalmente porque hoje é sábado, viu? Fim de semana. Bora ser feliz, hein? 3 e 2.

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0: Ana Castela. Deixando rolar na programação estúdio. Oi, Dulcineia, querida. Um beijo pra você, Dulcineia. Logo mais às 4 tem o nosso Zap Zap. E você já sabe. Toda a programação do Zap Zap é feita por você. É você que tá aí do outro lado. Vai preparando o gogó pra gravar aquele áudio bem lindo, bem maravilhoso. Você vai pedir música, vai mandar beijo na programação estúdio de quebra. Vai concorrer a um montão de prêmios. Logo mais, hein? Às 16 horas, Regis Porta Nova assume o comando da nave. Vai que é tua, Porta Nova. Na estúdio 3:18.
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sábado das ondas da Poderosa, Estúdio FM. É aquele dia perfeito pra gente aumentar o volume e deixar rolar muito som estúdio na vida, hein? 13:19. Boa sorte pra você.

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0: Perfeita, Estúdio FM, você, gente, deixando lá inimigos da HP, ó, tipo Fiona. É, mundão! Ai, ai, ai, que coisa boa. Ele tá ali, ó, se preparando, né? Regis Porta Nova, daqui a pouco assume o comando da nave com o Zap Zap. Vamos dar ali que é tudo nosso. Na Estúdio 13:30.
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0: De volta, deixando rolar. Daqui a pouco tem sorteio pra saber quem vai encher o bucho de coisa boa. Tem Classic Burger Bread Burger Delivery, tem porção de isca de tilápia, tem chope do Gaúcho Chope Cozinha. Dá tempo ainda, hein?
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5: Aquela pessoa?
4: Tem.
5: Lógico que tem.

0: Simone Mendes, finalizando essa sequência do nosso Deixa Rolar. Ele tá ali no aquecimento, isso mesmo, porta nova. Daqui a pouco, vai preparando teu gogó aí, viu? Porque é na base da mensagem de áudio pra você concorrer aos prêmios. E são muitos prêmios aqui no Zap Zap, hein? Estúdio 13:40.
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5: De volta com o bloco saideira. Eu vou deixar aqui as minhas saideiras, porque Porta Nova tá ansioso pra assumir o comando da nave. Vai que é tua, Porta Nova. E 42, quem tá levando os prêmios deste sabadão é esse ouvinte aqui, ó.
6: Oi, Sul, tudo bem? Quem fala é o Everton, falando da Barra. Depois de almoçar, nada mais justo do que aqui pra poder participar do sorteio, né? E não apenas isso, gostaria também de pedir pra que você, não apenas você, mas quem tá ouvindo, cruze os dedinhos.
5: Ei, garoto.
6: Pra trazer aquela energia boa, aquela sorte pro amigo aqui, né?
5: É o poder.
6: É isso, um abraço e bom sabadão.
5: É o poder de uma mente que pensa positivo, viu? Bora ser otimista sempre, viu, Everton? Deixa eu ver o telefone do Everton. É esse aqui, 9739, final 83. Suzana, participei, não ganhei, não ganhou ainda, hein? Porque o Zap Zap tá chegando na sequência com o nosso queridão Regis Porta Nova e cheio, mas cheio de presentes pra você, viu? Bora participar e interagir. Eu te desejo um fim de semana maravilhoso, feliz, pleno, do jeito que você merece, viu? Ao lado de quem você ama, sendo feliz e, claro, fazendo feliz quem você ama. Encontro marcado na segunda, às 8. Um beijo e até lá.

0: Estúdio FM, a número 1 do seu rádio. Maurício Manieri, minha menina, fechando o horário da Suzana Andrade, fechando Deixa Rolar com a Suzaninha. E vamos fazer o seguinte, vamos mudar de trilha, Porta Nova. Após o intervalo, começa o Zap Zap 99, quero ouvir a sua voz. Peça sua música, 984027371, beleza? É só você pedir música, mas a regrinha básica, são duas regrinhas, né? Pedir uma música, escolher um som legal aí e também mandar mensagem de voz, beleza? Mandar áudio, quero ouvir a sua voz. Eu tenho uma porrada de presentes aqui. Quem participa concorre no final do programa a uma cesta de condimentos e temperos da Speciale Temperos, com produtos das marcas Dom Nobre, Sabor Nobre, Alho Free. Vai dar um tchan na sua cozinha aí nos temperos, né? Uma cesta repleta de produtos, tá bom? E dentro dessa cesta, alguns comes e bebes sensacionais. Cento de salgadinhos da Disque Salgadinhos. Combo do Super Dog do Xuxa com dois dogs egg e duas cocas KS. E mais uma porção de frango com fritas e dois chopps do Gaúcho Chopp Cozinha. Tudo isso dentro dessa cesta. É a cesta do Porta Nova. Cestão do Porta Nova, hein? É? Produtos para você caprichar aí, né, na sua casa, né, com vários temperos, à base de alho, pimentinhas, bom demais, hein? E então, participa aí, pede sua música, 984027371, já vai pensando num som legal aí pra gente curtir esse final de tarde aqui no estúdio. Combinado? 984027371, tô esperando sua mensagem com o Zap Zap 99 após o intervalo. 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
6: Olha o jeitão, ó. Olha o jeitão do menino.
7: Alô, Porta Nova.
6: Oi.
7: Você tá de brincadeira, né?
6: Viu?
7: Presta atenção no serviço.
6: Tá bom. 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

0: tchan, tchan, tchan.
1: Atenção, Kranzebeck.
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6: Aô, Porta Nova. Sorte um modão aí pra nós, meu irmão.
2: Regis.
0: Oi. Sempre. Qual é o zap zap aqui pra você participar?
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0: Muito bem, está começando mais um Zap Zap 99 para você pedir a sua música. Quero ouvir a sua voz, hein? Escolhe uma música bem legal aí, pede para você concorrer a esse... Essa é uma sacolaça, né? Uma cesta de, cheia de presentes aqui. Uma porrada de presentes aqui. Tem uma cesta com produtos da Speciale Temperos, né? São vários produtos das marcas Dom Nobre, Sabor Nobre, Alho Free. 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Uma cesta repleta de produtos. E mais, dentro dessa cesta eu coloquei cento de salgadinhos da Disque Salgadinhos, combo do Super Dog do Xuxa com dois Dogs Egg e duas Cocas KS, e mais uma porção de frango com fritas e dois chopps do Gaúcho Chopp Cozinha. É.
8: Ah, pelo amor de Deus, para com isso.
0: Para o nada, tudo isso. Então, é só você pedir uma música e no final do programa vai concorrer a tudo isso. Combinado? Vamos começar aqui o nosso Zap Zap com a primeira participação. Fala, seu Fagundes, contigo.
9: Fala, Porta Nova, tudo tranquilo? Toca pra nós aí, Gangue da Vaneira. Isso só pode ser festa. Três pra galerinha da Trap, que hoje nós vamos bailar até os carcanhar fazer calo. Forte abraço, é o Fagundes.
0: Tudo bom.

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2: Boa tarde, estúdio. É o Felipe do bairro Santo Antônio. Quero participar do sorteio e toca a música Folha Seca do Amado Batista. Valeu!

0: partiu.
1: Estúdio FM, a número 1 do seu rádio, primeira sequência do Zap Zap 99.
2: Fala a verdade, hein?
1: Putz. Ô Felipe, do bairro Santo Antônio, pra começar o programa você já quer me desanimar, né? Eu gosto do Amado Batista, mas a essa hora, velho, não tem uma musiquinha melhor pra pedir? Por favor, né, meu?
3: Mais... Ah, pelo amor de Deus, para com isso!
1: A mais animadinha, pô, eu já comecei, vou até às 8, Felipe. Me ajuda e ia te ajudar, cara. Por favor, né? Só por Deus. Ai, ai. Vou ver se no próximo bloco tem uma mais animadinha. Vou te colocar na geladeira, Felipe, só por causa que você pediu essa música. Minha Nossa Senhora! Pelo amor dos meus filhinhos. Tô com sono aqui. Dormi. É a música. 4h14. Me ajuda?
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1: Muito bem, até a Cleia mandou aqui, ó. Cada ouvinte, hein? É, eu vou trancar o Felipe num quarto, ele vai ouvir essa música por uma hora. Ou ele sai de lá alucinado, ou ele hiberna até o próximo inverno. Que fase, hein, Felipe? Minha nossa senhora, daqui a pouco o pedido da Cleia. Vamos ver se melhora o astral aqui, hein? Música mais animadinha pro sábado. Sábado, sábado. Dulce!
9: Oi, oi, boa tarde, Portanova.
1: Tudo bom,
9: tudo
1: hein?
9: Bom? Aqui é a Leia, né?
1: Dulce Leia.
9: Queria oferecer o programa inteirinho para o Grupo do Bem.
1: Beleza.
9: E, meu, quero participar desse sorteio.
1: Tá bom, né?
9: Hoje tá muito bom, né?
1: É.
9: Beijo, Portanova.
1: Valeu.
9: Ah, e quero a música... Se tu pode tocar música Bala Bala pra nós.
1: Bala Bala.
9: Beleza? É. Beijo. Bom final de semana.

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1: Boa tarde, Regis. Toca Peão Tatuado da Mariana. É a Cleia de Guaramirim.
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0: Toca pra mim.
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0: Bora. Zap Zap 99.
2: Boa tarde, Regis. Eu sou a Cristina. Oi. Do Amizade. Eu quero pedir a música do Felipe Duran, Viva a Vida. Um ótimo sábado a todos e quero concorrer aos prêmios.

0: Estúdio FM, número 1 do seu rádio. Só o amor vale tudo na vida. Viva a vida. Podia ser essa, né? Em vez da do Felipe Duran. Mas tudo bem. É sábado, né, gente? Vamos animar. Animar. Vamos lá. Registrar algumas participações aqui que a galera já pediu. Que a galera pediu e a música já tocou, né? Logo no começo.
1: Boa tarde, Porta Nova. Luciano Moura, da Vila Lenze. Toca um bala-bala pra nós aí. E um abraço. Queria dizer também que eu amo muito minha esposa, Gilda. Valeu. Bom sábado a todos. Valeu. Beleza,
0: valeu. Já tocou essa aqui também.
2: Boa tarde, Regis. Toca Peão Tatuado. É Dilson, do Rio do Sul.
0: Beleza, é só registrar a mensagem do William.
3: Regis, tudo certo?
0: Não.
3: É, queria uma música Maria Passa à Frente com o Padre Marcelo e Gustavo Lima.
0: Uhum.
3: E quero concorrer aos brindes. Tá bom?
0: Tá concorrendo.
3: E manda um abraço pra turma do Humor do Sting aqui. Valeu, obrigado.
0: Alô, Humor do Sting, um abraço pra vocês aí. Só não vou tocar tua música, porque se eu tocar tua música é linda, bonita. Mas se eu tocar essa música agora, sábado à tarde, eu vou dormir. Eu vou fazer o horário até as 8 horas. Já tocou Amado Batista, que eu quase cochilei aqui, já quase hibernei. Né? E aí, se eu tocar essa música nesse horário, não orna. Né? Eu vou dormir aqui e não vou conseguir terminar o programa. Tá bom? A música é bonita, eu sei, né? Já ouvi. Mas não orna com o horário, meu amigo. Não orna, não orna. Vamos animar! Estúdio FM 4:30.
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0: Oba! Estamos de volta. Esse é o Zap Zap 99. Mande áudio, tá bom? Quero ouvir a sua voz. Duas regrinhas para concorrer aos presentes, hein? Escolher uma música bem legal aí. E mensagem de voz, tá certo? Vamos lá. Ó, momento!
10: Fica a dica.
0: Momento fica a dica. Se você mandou sua mensagem e eu não cheguei nela ainda, deixa ela ali paradinha, tá? Não vai mandando várias assim. Porta Nova, a minha, ouve aí. Senão ela vai lá pro final da fila, tá bom? E outro momento, fica a dica 2.
10: Fica a dica.
0: Assim, quando você vai pedir uma música, pensa assim, você tá, vai pedir uma música pra uma rádio, né? Não é pra você, você não tá pedindo uma música pra Alexa tocar aí na tua casa. Então você imagina que tem milhares de pessoas ouvindo também. Então pensa nessas pessoas, sinta-se um locutor, um programador. Né? Fala, vou pedir uma música que eu acho legal, que a galera também vai gostar, tenho certeza. Você vai animar o pessoal, tá certo? Então, é assim, é aquela dica bem espertinha, assim, pra você mandar ver no seu pedido musical, né? Aproveitar o sábado aí, que tá descansando, tá com a família, tá com os amigos. Capricha aí, tá bom? Porque os presentes hoje são bons demais, hein? Vai lá, Maria.
11: Boa tarde, Helena, gostaria de ouvir a música antes de ir embora.
0: Vai,
11: Helena.
0: Não vai embora, não.
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1: Fala, Porta Nova.
2: Oi.
1: Manda uma música aí do Gustavo Lima, é o Fabiano Rosa, 3 Rio do Sul. Um abraço.

0: 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Vamos lá, registrando aqui algumas participações. Vamos lá, galera que tá concorrendo aqui.
1: Oi, boa tarde, Regis Porta Nova, tudo bem? Tudo certo? Pô, consegue rodar uma música aí com Wilson Paim? Ainda existe um lugar? Oferecer pra Beatriz, meu amor, que está aqui do meu lado, que estamos na estrada, um abraço.
0: Wilson Paim, aqui.
1: Quero participar do sorteio.
0: Mordoc, você conhece essa música? Corre aqui. Vai lá na discoteca, vê se tem o disco dele lá. Só cuida que tá lá no vê se acha um disco, vê se acha lá no alto, no W. Corre lá, mas cuidado pra não derrubar as coisas. Mordoc, cuidado! Cuidado pra não derrubar os discos aí, que coisa. Tem mais uma aqui, vamos ouvir. Vai.
2: Aí, galerinha da rádio. Aqui é Daniel Chernieves. Toca a música do Dilcinho com a Luana Prado, Papo Torto. E quero concorrer a esse sorteio.
0: Beleza, Dilcinho com a Luana Prado e...
3: Olá, meu amigo, tudo bem? Aqui é Morgana, eu quero participar do sorteio. Se puder tocar, sábado dia. Beijo.
0: É sábado dia.

0: Estúdio FM número 1 do seu rádio, Dilcinho e Launa Prado, fechando mais um bloco aqui no nosso Zap Zap 99. Intervalo e a gente volta já com mais. 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

0: Então vamos lá.
1: Seguinte, hein? Participe, peça a sua música, escolhe uma música legal aí e manda áudio, tá? Só vale por áudio. Quero ouvir a sua voz. Tá valendo, ó, tem uma cesta cheia de presentes aqui, hein? Caprichei hoje, hein? Uma cesta da Speciale Temperos com vários produtos da Dom Nobre, Sabor Nobre, Alho Free. Pra você dar uma geral aí na sua cozinha, condimentos e temperos maravilhosos aí pra você fazer uma comidinha caprichada, beleza? E dentro dessa cesta, eu coloquei cento de salgadinhos da Disque Salgadinhos. Coloquei combo do Super Dog do Xuxa, com dois dogs egg e duas cocas KS. E mais uma porção de frango com fritas e dois chopps do Gaúcho Chopp Cozinha. Sensacional, hein? Vamos lá, participe com a gente, peça a sua música. Quero ouvir a sua voz. Vamos lá, tem mais aqui. Lauana!
2: Boa tarde, Regis.
1: Oi, boa tarde.
2: É a Lauana Figueira.
1: Diga.
2: Regis, quero pedir duas músicas. Ah. Quero pedir uma que eu gosto, do Venga Boys, pode ser qualquer uma.
1: Tá bom.
2: E quero pedir uma do Michael Jackson, que o meu filho Nicholas,
1: ah, o Nicholas pediu.
2: 8 anos, gosta muito do Michael Jackson.
1: Então tá bom.
2: Toca pra mim e me coloca no sorteio. Beijo, bom sábado.
1: Então vamos lá, vai.

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1: Boa tarde, tudo bem? Aqui é a Juliana do bairro Tifa Martins. Toca aí pra gente a música do Panda, Porcelanato. Valeu, um abraço e um ótimo final de semana.

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1: 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Mais um bloco aqui do Zap Zap 99, fechando a primeira hora do Zap. Vamos até às 8 horas, hein? 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
1: Já estamos de volta aqui na programação da Estúdio com o Zap Zap 99. Bora sim, bora.
5: Oi, Regis, tudo bem?
1: Tudo bem.
5: Tudo bem?
1: Tudo bem. Vamos lá, com mais pedidos musicais. Peça sua música, mande o áudio, tá? Quero ouvir a sua voz pedindo música. Capricha aí, escolhe uma bem legal. Vamos lá, mais uma mensagem aqui. Daiane.
6: Boa tarde, aqui é Maria do Sérgio de Famonos. Manda os prêmios pra cá. Eu quero a música Te Esperando do Lua Santana. Beijos.
1: O nome tá salvo de um, não é? Manda outro. Tô perdido aqui. Lua Santana.

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2: Fala, Regis. Boa tarde. Odair da Figueira. Toca uma música pra mim do Gigi D'Agostino e me coloca no sorteio aí. Falou, meu querido. Um abraço.

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2: Boa tarde, Regis. Aqui é a Cristina do Centro. Eu quero ouvir a música Bambolina do Gabri Ponte. Abraço, boa tarde.

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Galera das antigas lembrou do Shopping Clube Vitória nessa sequência, hein? Gabri Ponte, Gigi D'Agostino. Só faltou aquela. Lembra da Wonderland? Essa aqui, ó. Mamolina. Só faltou essa aqui, ó. Deixa eu ver se eu acho ela aqui. Aqui, essa aqui, ó. Vocês se lembram dessa aqui, ó?

0: Pra galera que curtia ali o início dos anos 2000 ali, né? Shopping Club, Vitória. É. Passion Fruit. Wonderland. É. Tudo passa muito rápido, né, menino? Vamos fazer o intervalo, a gente volta já com mais Zap Zap 99 aqui na Estúdio FM. Olha o break, eu volto já com mais pedidos. Estúdio FM 5:20.
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8: Muito bem, Zap Zap 99, sua participação, pedidos musicais. Escolhe uma música aí, pensa numa bem legal e manda áudio, tá? Quero ouvir a sua voz.

0: Tudo bem, nesse bloco temos pedidos da Monielle, da Isabelle, e a gente começa assim, vamos lá.
1: Boa tarde, Estúdio FM. Toca uma música aí do grupo Yahoo, Medidas de Amor, aí da sessão da Barra. Valeu, um abraço, um final de semana.

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1: Oi Regis, boa tarde.
2: Oi Isa.
1: Toca Million Dollar Man da Lana Del Rey pra mim e pra todas as meninas que adoram as músicas dela.
2: Então vamos lá, pra você, Isa.

0: Amplitude FM, a número 1 do seu rádio, Bryan Adams. Everything I do it for you. Fechando mais um bloco aqui do Zap Zap 99. Galera participando, pedindo música. Daqui a pouco tem mais pedidos musicais. Daqui a pouco vou atender o pedido do Gilson. Mais um ouvinte que eu vou trancar numa salinha durante uma hora, num sábado à tarde, junto com o Felipe. Pra ficar ouvindo o Amado Batista durante uma hora, sem parar. Pra ver o que é bom pra tosse. Daqui a pouco tem o teu pedido, Gilson. Tá lá em Rio do Sul. Estúdio FM 5:37.
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0: Muito bem, estamos de volta com a sua participação, valendo os presentes. Uma porrada de presentes hoje aqui, hein? Caramba! No final do programa Zap Zap, o resultado. E vamos até às 8 horas. Até às 8. O Gilson falou que eu tô crica hoje.
5: Boa tarde, tudo bom?
0: Tudo bom.
5: Sou o Gilson, de Rio do Sul. Queria oferecer a música Aí a Roça Vence. Mandar pra minha filha Alice, que tá de aniversário. E ver se toca essa música, né? Que tá meio crica hoje, né?
0: Tá meio crica hoje, né? Não, Gilson? Vou te trancar na salinha com o nosso amigo Felipe. Num sábado à tarde, por uma hora, ouvindo aquela música lá. Aí você vai sair bem crica de lá também, viu?

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2: Boa tarde, Regis. Aqui é a Márcia de Guaramirim. Estamos aqui na Barra do Sul. Estúdio FM. Gostaria de ouvir a música do Panda Ícaro e Gilmar. Guerra Diária. Ofereço para o Paulo, meu esposo.
3: Mais uma vez.
2: Para todos que estão escutando a Estúdio FM, a número um do nosso rádio.

0: 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Muito bem, fechando mais um bloco aqui. Nada, tem mais pedido musical? Claro que tem. Então vamos lá, ó, participe aí, tá bom? No 98402-7371. Hoje eu tenho aqui uma cesta repleta de temperos, né? A base de alho, tem molho, enfim, é uma cesta da Speciale Temperos com produtos da Dom Nobre, Sabor Nobre, Alho Free, essas marcas que você encontra aí nos melhores mercados aqui da nossa região, tá bom? É bom demais, uma cesta repleta de produtos maravilhosos e dentro dessa cesta eu coloquei Centro de Salgadinhos da Disque Salgadinhos, coloquei também Combo do Super Dog do Xuxa e uma porção de frango com fritas e dois chopps do Gaúcho Chopp Cozinha. Sensacional, hein? Maravilha. Tem mais pedidos aqui? A Boboquinha chegou, Lara. Muito bem, a Kátia e a Lara. Vamos lá. Vamos ver qual é o pedido dela. Vai, Lara.
1: Oi, Reg. Oi. Eu sou a Lara, de Três Rios do Sul. E eu quero a música Eu Só Quero Você, da Ana Castela.
2: Beijo.
1: Beijo.
0: Valeu, vamos lá, então.

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1: Estamos de volta aqui na programação da Estúdio FM, tudo bem por aí? Estamos chegando com mais uma sequência de pedidos da galera. Mais música.

0: Zap Zap 99, sábado. Sem esse pedido aqui, não é Zap Zap. Tem que ter. Todo sábado tem esse som aqui, ó. Você sabe qual é? Chuta aí, dá um palpite. 3, 2, 1, vai.
1: Boa tarde, porta-malas. Toca Mamonas Assassinas aí pra nós. Nelson, aqui de Xerederum.
0: Tem que ter, né? Todo mundo pede.

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2: Boa tarde, Regis.
3: Oi.
2: Para acompanhar esse nosso trabalho aqui, estamos na facção. Eu queria escutar Cássia Eller ou Renato Russo. Dá uma sugestão aí entre Cássia Eller e Renato Russo. Vamos aí na moda.

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3: Boa tarde, Regis. Toca alguma do Guilherme Santiago aí. Manda pra cá essa sexta. É a Cris Estrada Nova, sempre ligadinha.

0: Clube FM é número 1 do seu rádio, mais uma sequência legal aqui do nosso Zap Zap 99. Eu vou fazer um rápido intervalo e volto já com mais pedidos da galera, tá bom? Não mandou só seu pedido musical, manda aí pra concorrer, tá bom? 984027371. Tá valendo essa cesta cheia de presentes aqui. É uma cesta com produtos da Speciale Tempero. São vários condimentos e temperos à base de alho, molhos. Tem aqui produtos da Dom Nobre, Sabor Nobre, Alho Free. Uma delícia pra você dar um tchan na sua cozinha aí, tá bom? Vários produtos. E mais, coloquei dentro dessa cesta cento de salgadinhos da Disque Salgadinhos, combo do Super Dog do Xuxa e uma porção de frango com fritas e dois chopps do Gaúcho Chopp Cozinha, hein? Tudo isso é só pedir música, é só escolher uma música legal aí, manda o seu pedido, mensagem de voz, tá bom? Quero ouvir a sua voz. E já já a gente roda o seu som aí, tá bom? Olha o break! Seis e sete.
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0: Muito bem, vamos lá com um bloco pra galera que gosta de rock. Hã? A galera que veste aquela camiseta de banda agora, põe a calça preta, né? Bora lá então, hein? 99,1. Vamos lá então, no 984027371, começar com o Munari. Vai, Munari!
14: Fala, Regis, boa tarde. Toca pra nós uma música do Guns, Used to Love Here. Ah, gostou do meu inglês? Do Ping English? Valeu! E de quebra, quero participar desse sorteio. Um abraço, bom final de semana, meu camarada.
0: É, valeu! I used to love her. Bota mais tequila. Vai. Bitch and fussing.

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2: Boa noite, Regis. Marcos da Vila Lense. Toca um ACDC Thunderstruck pra agitar o nosso sábado à noite aí. Um grande abraço e um ótimo final de semana a todos. Valeu!

0: Sim.
1: Estúdio FM número 1 do seu rádio, bloco de rock. Daqui a pouco, um bloco agora dançante flashback, é? No próximo bloco? Tem dois pedidos aqui, então vamos fazer um intervalo e a gente volta já. 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
1: Oba! Zap Zap 99, tarde e noite de sábado. Vamos até às 8 horas com o seu pedido musical aqui. Vamos

0: Tcharam, tcharam. Vamos lá, Cleiton, vamos lá que tem bastante mensagens aqui.
1: Boa noite, boa noite.
2: Boa noite, boa noite.
1: Toca aí o The Promise, o Ram. Cleiton, abraço. Direto a caminho de São Bento.
0: Muito bem. The Promise com When in Rome. Vamos ouvir.

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2: É o Regis Porta-Mala que tá na comunicação? Sorte! Boa tarde, Regis. Seu Ricardo de Figueira, sempre na sintonia da melhor rádio do mundo. Curtindo a melhor na tarde de sabadão. Se possível, toque aí Rhythm and Dancer e manda os espermos pra cá. Valeu, um abraço.

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1: Boa tarde, porta-mala. É o Samuel do Jaraguá 99.
2: Opa!
1: Toca aí pra nós Underdog Project. Aquela Remember. Valeu.

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2: Oi, resposta nova. Manda esse combo aí do Xuxa, essa cesta de temperos, essa comilança do gaúcho, pra mim. Toca pra mim uma música da Barbarella, Isabela.

0: Estúdio FM, número 1 do seu rádio, é o Zap Zap 99, nesta tarde noite de sabadão, 15 de agosto. Mais um intervalo, a gente volta já. Sequência flashback, hein? Galera matando saudades. Daqui a pouco volta o sertanejão aí, daqui a pouquinho. 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
0: Beleza, beleza, maravilha, noite de sabadão. Seguimos aqui pra você aproveitar o seu final de semana.
7: Opa!
0: Opa!
7: Que beleza!

0: O substituto mandou mensagem aqui, mas toquei a música já do Gigi. I Fly With You. Mas registrar aqui, vai.
1: Fala, meu querido! Ô, Porta Nova.
0: Diga.
1: Tu me deu você tocar alguma do Gigi de Agostinho?
0: Toquei, bicho.
1: Qualquer
0: toquei.
1: Uma, qualquer uma. Tô na escuta aqui, tem um hino pro flashback, eu e a nega véia.
0: Aê!
1: É um substituto na área, se derrubar é pênalti!
0: Pênalti! Valeu, garoto! Aquele abraço, divirtam-se!
2: Oiê, boa noite. Aqui é a Jamila do Jaraguá 99. Coloca aí pra gente entregador de flor e me coloca no sorteio.

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3: Boa tarde, meu amigo. Tô aqui na escuta. Toca aí pra gente escutar a Panda. Eu te seguro. Gleice da Figueira. Uma ótima noite a todos.

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1: Boa noite, galera da Estúdio. Aqui é o Rafael de Nereu Ramos. Toca a música do Lourenço e Lorival, Mala Amarela. E me põe nesse sorteio aí.

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2: Boa noite, estúdio. Tudo bem? Ângela de Nereu Ramos. Quero pedir a música da Ana Castela e do Péricles e concorrer à cesta de produtos.

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1: Boa noite, aqui é a Alice. E eu quero pedir uma música, Vai Ter Que Rebolar, da Sandy Júnior. Um forte abraço e eu quero ganhar esse prêmio.

0: Uau, Estúdio FM é número 1 do seu rádio. Medley aí com a Sandy Júnior. Beijo é bom, etc e tal. Vai ter que rebolar. Diggy Joy, eu quero mais. Tudo bem, hein? Sucessos aí da Sandy Júnior. Fechando mais um bloco aqui na programação do nosso Zap Zap 99. Tem mais uma hora pela frente. Daqui a pouco o resultado, hein? Mande sua mensagem para você pedir música e concorrer a todos esses presentes. Ah, uma cesta cheia de presentes. Cesta com produtos da Dom Nobre, Sabor Nobre, Alho Free. São temperos e condimentos maravilhosos, né? Uma cesta lindíssima. E mais, dentro dessa cesta eu coloquei 100 de salgadinhos da Disque Salgadinhos, combo do Super Dog do Xuxa e uma porção de frango com fritas e 2 chopes do Gaúcho Chopp Cozinha. Tudo isso é só pedir uma música. Manda mensagem de voz pedindo sua música, beleza? E daqui a pouquinho, às 8 horas, pertinho das 8, o resultado. Combinado? Já já, após o intervalo, tem mais. 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
0: Beleza, beleza, maravilha. Vamos lá que tem mais pedidos musicais aqui.

0: Chegou a tua vez, André, vamos lá.
1: Boa tarde, Regis Porta Nova. Quer dizer, boa noite já, né?
0: Noite.
1: É, toca pra nós e Bon Jovi. Coloca eu nos sorteios aí. André da Veiga aqui, dela da Figueira. Bon Jovi. Valeu, Regis.

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2: É, boa noite. Toca aí pra nós Suspicions Mind dele, o cara Elvis Presley. Jonathan de Guaramirim. Valeu, abraço.

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2: Boa noite, tudo Oi. Bem? Sou Iracida Figueira, queria ouvir Elvis.
3: Tocou, né?
2: Suspicious Mind. Aí. Beijo.
3: Tocou tua música aí, ó.
2: Oi, Regis, boa noite. Sou Iracida Figueira. Já que tocou o Elvis, toca qualquer uma da Cyndi Lauper.
3: Cyndi Lauper, tá bom. Daqui a pouco vai tocar então uma da Cyndi Lauper e essa aqui, ó.
4: Fala, Regis Porta Nova, tudo bem? Como é que tá o público aí? Tá tudo bem também?
3: Tudo certo.
4: Ótimo. Ô, Regis, me bota no sorteio e também toca Mulher de Fase, Raimundo, se puder. Obrigado.

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Se essa música vagou um pouquinho pela sua memória, lá no, a galera dos anos 90, essa música foi um tremendo sucesso como jingle da campanha publicitária dos chinelos Rider. Washington Oliveto, da W Brasil, fez esse jingle com a música. A música fez tanto sucesso na metade dos anos 90 que impulsionou o lançamento da música nas rádios e gerou até o álbum e a coletânea Rider Hits. Rider de férias para seus pés. Sandra Sá.

0: Muito bem, Estúdio FM, a número 1 do seu rádio, fechando muito bem mais um bloco aqui. Daqui a pouquinho o resultado dessa música, na verdade é uma versão da cantora Irene Cara, a música Fame, essa aqui, ó, daqui, ó, essa levada aqui, bem antiga, né? Uma versão, Nelson Motta fez a letra em português, né? Pra essa música aí, ó, a original é essa daqui, ó, Irene Cara, Fame. Bem, você curte os clássicos da 99, sempre contando um pouco da história de cada música e dos sucessos do passado, de segunda a sexta, no hashtag Estúdio FM, tá certo? Vamos pro intervalo, a gente volta já, tem os sertanejão aqui da galera? Tem, hein? 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
0: Muito bem! Daqui a pouquinho o resultado, hein? Quem vai levar esses presentaços nessa noite de Zap Zap 99? Tem mais pedidos musicais aqui, vamos lá.

0: Então vamos lá, com mais, tem uma dose dupla aqui do César Menotti e Fabiana, é isso? Vamos ouvir.
1: Boa noite, estúdio.
0: Oi.
1: Aqui é a Camila do bairro Três Rios do Sul. Toca aquela, fazendo um leilão de César Menotti e Fabiana.
0: Leilão.
1: Um beijo.
0: Leilão do César Menotti e Fabiana. E tem mais uma aqui também, vamos ouvir.
2: Sabadô, estúdio. Toca aí pra nós aí, César Menotti, Fabiano, Perigosa e Linda. Ó. Tamo na escuta. Coloca nós no participamento aí.
0: Eles regravaram
2: sempre
0: essa aqui.
2: Ligadinho.
0: Então vamos lá, dose dupla deles aí, vai.

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2: Boa tarde, Regis, tudo bem? É a Rose de Três Rios. Toca uma música aí pra mim, do Paulinho Mocelin, Mágoas de um Fazendeiro. Me coloca no sorteio. Um abraço, ótimo final de semana.

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3: Aqui é a Heloísa, de João Pessoa. Eu quero a música Olha Onde Eu Tô. E eu quero participar do sorteio, viu? Um abraço.

0: Morgado.
1: O quê? Estúdio FM número 1 do seu rádio. Só não vou deixar em off o resultado aqui. Muito obrigado a todos que participaram. Bom, quem tá levando essa cesta com produtos da Speciale Temperos, né? Produtos da Dom Nobre, Sabor Nobre, Alho Free, mais combo do Superdog do Xuxa, centro de salgadinhos da Disque Salgadinhos, porção e dois chopes do Gaúcho Chope Cozinha, sensacional, hein? Vai pro Marcos, do 9962, final 65. Aí, Marcão! Marcos Kretschmer. Muito bem, seu Marcos, foi você, parabéns. Já informamos ali no WhatsApp, tá bom? Muito obrigado a você que participou aqui com a gente, né? Porta Nova, não consegui de novo. Não desista. Persista. Persistência é a chave pro sucesso. Amanhã tem mais. Bom, eu vou deixar minhas saideiras aqui. É, na sequência tem o Mário Júnior com o Estúdio Mix. Amanhã, logo cedo, tem o Café Sertanejo, a partir das 6 horas da manhã. Depois, às 9 horas, tem o Cowboy. O Cowboy vem chegando, trazendo aquele churrasco especial, Churrasco 99, para você se divertir e curtir, tá bom? Então, ficam aí as saideiras, né? Na sequência tem o Mário Júnior e a programação segue alegrando o seu final de semana aqui na programação Estúdio FM. Combinado? Combinadíssimo? Então a gente se encontra no próximo domingo, amanhã à noite, tá bom? Deixando rolar aqui na programação da Estúdio FM. Uma ótima noite de sábado, excelente final de semana pra você. Tá tudo certo aí, né? Tá tudo...
2: Opa! Opa! Que beleza!
1: Que beleza! Ótimo final de semana pra todos nós! Vai, saideira! Oba!
3: Regis,
1: oi!
3: Música, Regis!

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4: Ah, que maravilha! Tô chegando! É isso mesmo! Depois dele, o nosso querido Regis Portanova vai começar o nosso Estúdio Mix, no som da Estúdio FM. Aumenta o volume, vem comigo! Dale, dale, dale, dale!

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2: Ô, oh, prazer, tô chegando, Mário Júnior com você, pra você no Som na Estúdio, sexta-feira, 14 de agosto, 2026, um prazer tá por aqui, prazer tá com você na nossa audiência, na nossa sintonia, a partir de agora, nosso Estúdio Mix, nas ondas da 99.1, dia 15 de agosto. Forte abraço pra todo mundo que tá na sintonia já conosco, eita coisa boa, no oferecimento de Super Dog do Xuxa, o mais famoso, o estourado, esquece. Alô, Xuxa, abração, boa noite pra essa galera maravilhosa do Super Dog do Xuxa. Vamos

0: estúdio, a número 1 do seu rádio. Eba, eba, você que tá chegando agora, seja bem-vindo, seja bem-vinda. Tá curtindo o nosso sabadão 15 de agosto, tá curtindo o Estúdio Mix, noitada de sabadão, muita música boa, muita música legal pra rolar pra você aqui. Então, dá o volume no seu dial e coloca pra curtir.
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0: estúdio, a número 1 do seu rádio. Finalizando por aqui a primeira sequência, né? Primeira sequência de músicas. Obrigado pela audiência. Você que tá participando, você que tá interagindo aqui conosco. Tamo junto e misturado. E eu volto já, hein? Volto já, depois do intervalo. Na estúdio.
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0: Noitada de sabadão promete, hein? 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
0: 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Vamos que vamos, mais meia hora de música. Se coloca no 12, coloca, aumenta, aumenta. Dá volume, porque vamos curtir juntos. Muita sonzeira.

0: Rádio, a número 1 do seu rádio, curtindo aí, que legal, que maravilha. E você tá de boa, tá tranquilinho, tá tranquila, curtindo o nosso sabadão. Mandar um abraço pra galera aí que tá curtindo, você que de toda a região, você que tá pelo site, você também pelo nosso aplicativo, pelo estúdio fm.com.br, e você também levando de carona nosso Estúdio Mix.
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